0: Ouros, Ana Gabriela Salles. Eventos com mais de 1000 pessoas em locais abertos ou fechados devem permitir a entrada de garrafas de água próprias dos participantes ou oferecer água de fácil acesso.
1: Política Nacional de Biometria para aeroportos, portos e hidrovias.
0: Medida padroniza procedimentos para aumentar segurança e agilizar embarques. Gabriela Noronha.
2: A proposta prevê a ampliação do fluxo digital de identificação de passageiros em aeroportos, portos, instalações portuárias e hidrovias.
0: E hoje, na apresentação da Voz do Brasil, Luciana Vasconcelos e Luciano Seixas.
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0: O governo federal apresentou hoje ao Congresso a proposta de orçamento para 2027.
1: A previsão para 2027 é de saldo positivo de mais de 18 bilhões de reais nas contas públicas.
0: A proposta também estima o salário mínimo em R$ 1.741 no ano que vem.
1: Quem acompanhou e está ao vivo conosco é a repórter Graziele Bezerra. Olá, Graziele, boa noite.
3: Oi, Luciano. Boa noite para você, boa noite para a Luciana e para o ouvinte da Voz do Brasil. Pois é, o projeto de lei orçamentária piloa que prevê as receitas e fixa também as despesas do governo para o ano seguinte foi enviado hoje ao Congresso Nacional. É ele que detalha onde e também quanto, né, o governo vai poder gastar os recursos públicos. O documento aponta que o orçamento total previsto para 2027 é de 7,4 trilhões de reais e prevê um superávit de 18 bilhões de reais nas contas públicas para o ano que vem, o que indicaria arrecadação superior aos gastos do governo. O ministro do Planejamento e Orçamento, Bruno Moretti, explica os motivos que apontam para um cumprimento deste valor.
4: Primeiro, um peso um pouco menor das despesas obrigatórias, que nos dá mais instrumentos de manejo do orçamento público. Segundo, nós não estamos prevendo nenhum tipo de receita que dependa de aprovação do Congresso, porque, né, em outros exercícios nós encaminhamos o PELOA e junto a ele outras medidas de arrecadação, e aqui nós não contamos com nenhuma medida nova, ao contrário.
3: Estão previstos no documento 272 bilhões de reais para a saúde, 141 bilhões de reais para a educação e 133 bilhões para investimentos. O projeto de lei orçamentária prevê ajuste de R$ 1.741 no valor do salário mínimo para 2026, o que representa aí uma alta de R$ 120 ou 7,4% em relação aos R$ 1.621 atuais. E um ganho real aí de 2,3% em relação à inflação. O documento também projetou alta de 2,46% para o Produto Interno Bruto, o PIB, do ano que vem, que é a soma de todas as riquezas produzidas no país. Eu volto com vocês aí no estúdio.
0: Obrigada, Graziele Bezerra, pelas informações ao vivo aqui na Voz do Brasil.
1: Um novo passo nas negociações entre Brasil e Estados Unidos sobre as novas tarifas aplicadas ao nosso país.
0: Na tarde de hoje, os ministros Mauro Vieira, das Relações Exteriores, e Márcio Elias Rosa, do Desenvolvimento, Indústria, Comércio e Serviços, se reuniram de modo virtual com o representante de comércio dos Estados Unidos, Jameson Greer.
5: De acordo com nota divulgada após o encontro, o Brasil reafirmou que está aberto ao diálogo, mas voltou a criticar as tarifas impostas pelos Estados Unidos. Segundo o governo brasileiro, as medidas são unilaterais e não estão de acordo com as regras do comércio internacional. As taxas adicionais estão em vigor desde o dia 22 de julho. O ministro do Desenvolvimento, Indústria, Comércio e Serviços, Márcio Elias Rosa, destacou a importância da negociação.
6: Nada do que possa causar dano aos interesses econômicos do país, ou ao interesse do Brasil, nós vamos negociar, vamos colocar na mesa.
5: Os dois países concordaram em realizar novas reuniões técnicas nas próximas semanas e depois um novo encontro em nível ministerial para avaliar os avanços das negociações. O governo brasileiro afirma que continuará buscando um acordo equilibrado e mutuamente benéfico com os Estados Unidos, com respeito ao diálogo e à soberania nacional. Reportagem Raquel Mariano.
1: A venda de ingressos para shows e eventos vai passar por mudanças. Um novo decreto protege o consumidor do chamado cambismo digital.
0: E um outro decreto define regras para a distribuição de água em eventos culturais.
7: O novo decreto sobre a comercialização de ingressos para eventos foi resultado de denúncias de consumidores sobre a dificuldade de acesso a ingressos nas plataformas de venda oficiais. Isso porque uma prática chamada cambismo digital costuma fazer compras em massa dos ingressos disponibilizados e revender a preços mais caros, o que, de acordo com a Secretaria Nacional de Defesa do Consumidor, é uma prática abusiva. Agora, os vendedores e revendedores devem obedecer a regras que garantam a transparência. É o que explica o secretário da Senacom, Ricardo Morichita.
8: A primeira coisa, aquele que vende, que é aquele comercializador primário, ele tem que tomar cuidado. Ele tem que evitar que esses robôs, que esses programas tirem a oportunidade dos consumidores. A outra coisa, quando a gente olha para aquele que está revendendo, que a gente chama do intermediador secundário, é aquele que compra de quem não vai no show. Ele precisa dizer que ele não é a bilheteria oficial, que às vezes o consumidor se confunde e ele precisa fazer um alerta.
7: Outra regra prevista no decreto de comercialização de ingressos determina que haja clareza da destinação das taxas cobradas pelas plataformas. Os preços e taxas adicionais devem ser informados de forma visível em todas as etapas da compra no site. E uma novidade é o direito de arrependimento pela compra e de transferência do ingresso comprado para outro titular de forma gratuita. A advogada e representante dos consumidores em Minas Gerais, Luciana Ateniense, espera que as mudanças melhorem o acesso aos eventos.
9: Este decreto em relação ao evento realmente busca ajudar e ter acesso a todos vocês, fãs e nós consumidores que queremos apenas usufruir uma bela diversão, uma merecida diversão, que infelizmente o computador deixa a gente longe deste acesso. Nós temos direito também a transferir aquele meu ingresso para quem eu quiser.
7: Outro decreto assinado nesta segunda-feira amplia e torna permanente a obrigatoriedade de oferecer água potável aos participantes de shows e eventos. A morte da jovem Ana Clara Benevides Machado num show da cantora Taylor Swift no Brasil em 2023 por desidratação trouxe à tona a necessidade de uma legislação específica que virou portaria naquele ano e agora vira lei. Eventos com mais de 1000 pessoas, sejam festivais, congressos, feiras ou shows, por exemplo, em locais abertos ou fechados, devem permitir a entrada de garrafas de água próprias dos participantes ou oferecer água de fácil acesso. O secretário Ricardo Morichita detalha a medida.
8: Todas as pessoas têm direito a entrar com a sua garrafinha de água. E para eventos acima de 1000 pessoas, duas possibilidades: coloca bebedor para as pessoas beberem água ou distribua água. E se o preço for abusivo, a gente vai atrás.
7: As multas para empresas que descumprirem a lei podem chegar a 14 milhões de reais, de acordo com a Senacom. Reportagem Ana Gabriela Salles.
1: O Brasil vai adotar a biometria como sistema padrão de identificação em aeroportos, portos e hidrovias.
0: A utilização do modelo é voltada para o aumento da segurança e maior fluidez nos terminais.
1: A atual identificação manual será substituída em etapas.
2: Uma nova política estabelece diretrizes nacionais para a expansão do uso de biometria nos processos de embarque em terminais brasileiros. Segundo o ministro de Portos e Aeroportos, Tomé Franca, a proposta prevê a ampliação do fluxo digital de identificação de passageiros em aeroportos, portos, instalações portuárias e hidrovias.
10: A pessoa passa a ser a sua própria identificação. A partir de uma validação segura de identidade, a biometria poderá permitir que diferentes etapas da jornada sejam realizadas de maneira integrada. Uma viagem com menos necessidade de contato físico com documentos, equipamentos ou atendentes.
2: A implementação será realizada por etapas e terá acompanhamento de um comitê técnico interinstitucional de identificação biométrica. O grupo reúne representantes do Ministério de Portos e Aeroportos, da Agência Nacional de Aviação Civil, da Agência Nacional de Transportes Aquaviários e de entidades dos setores aéreo, portuário e aquaviário. Entre as atribuições do comitê estão acompanhar a execução da política, propor aperfeiçoamentos e elaborar um plano de implementação para cada modal com o cronograma das ações. O plano deverá ser publicado em até 90 dias. De acordo com Tiago Feierstein, presidente da ANAC, as novas diretrizes levam a experiência a padrões internacionais.
11: O primeiro passo para que o Brasil entre numa tendência internacional. O embarque biométrico, o embarque facial é uma coisa que eleva muito o padrão do Brasil internacionalmente.
2: De acordo com o documento, todo o tratamento das informações seguirá rigorosamente as diretrizes da Lei Geral de Proteção de Dados. Para Regina Alencar, diretora da Polícia Administrativa Substituta do Departamento da Polícia Federal, o uso da tecnologia reforça a segurança das fronteiras.
12: Afinal, estão sob a nossa alçada o controle migratório, o policiamento aeroportuário e marítimo, além do gerenciamento de estratégicas bases biométricas nacionais voltadas à identificação humana, à emissão de documentos de viagem e à proteção de nossas fronteiras.
2: Nos voos internacionais, a biometria é utilizada atualmente no controle migratório. Já nos voos domésticos, o passageiro pode utilizar a identificação facial ou o procedimento tradicional. Com a nova portaria, a biometria passa a integrar o fluxo padrão de embarque, conforme as condições estabelecidas no ato. Reportagem Gabriela Noronha.
0: Acompanhar os primeiros dias de um recém-nascido, o aleitamento, as primeiras vacinas.
1: Passando pelos marcos da primeira infância e monitoramento da estatura e peso ao longo dos anos.
0: Um acompanhamento que é feito pelo SUS.
1: E a caderneta da criança é uma importante aliada neste processo.
13: A caderneta da criança, entregue ainda na maternidade, acompanha meninos e meninas até os 9 anos. Ela reúne informações sobre vacinação, alimentação e saúde bucal, além de permitir o acompanhamento do peso, da altura e do desenvolvimento da criança. E cuidar de cada etapa desse crescimento faz parte da rotina de muitas famílias. A Bianca Povoa, moradora de Brasília, por exemplo, faz questão de acompanhar a evolução do filho Gustavo, de 9 meses. Todos os meses procura a unidade de saúde para manter os cuidados com o bebê em dia.
14: Primeiro é a prevenção, quando o bebê nasce a gente não sabe ao certo como lidar, o que fazer, então esse acompanhamento é importante, desde o primeiro atendimento, no geral a saúde deles é o que mais importa pra gente, né?
13: No Sistema Único de Saúde, esse acompanhamento começa nos primeiros dias de vida, com atenção ao recém-nascido, apoio ao aleitamento materno e as vacinas. A médica de família e comunidade, doutora Camila Damasceno, orienta as famílias a procurarem a unidade de saúde de referência para manter o acompanhamento em dia.
15: A gente avalia, primeiro, alimentação, então se a criança está amamentando ou se por algum motivo ela não pôde ser amamentada, se ela está usando uma fórmula adequada. A gente observa também peso, altura, tamanho do perímetro cefálico, né, que é o tamanho da cabeça da criança.
13: E os cuidados continuam durante toda a primeira infância. Além da alimentação adequada e da vacinação, brincar, conversar, ler e estimular a criança também são importantes para o desenvolvimento saudável. A técnica da Coordenação Geral de Atenção à Saúde das Crianças, Adolescentes e Jovens do Ministério da Saúde, Tatiana Selbman, explica que todos esses marcos de desenvolvimento são monitorados com a ajuda da caderneta.
16: E para o profissional de saúde, ela vai ser importante não só para acompanhar o crescimento, né, mas também para a vigilância do desenvolvimento infantil. Então, com a ajuda do cuidador, o profissional de saúde, ele tem a possibilidade de avaliar os marcos de desenvolvimento, como aquela criança está se desenvolvendo, né, em cada momento da sua vida.
13: Para garantir esse acompanhamento e manter os registros atualizados, é importante que as famílias levem a caderneta da criança em todas as consultas. Reportagem Pablo Mundim.
0: O estudante que não recebeu parcela do programa Pé de Meia pode verificar a situação do pagamento e checar se há pendências ativas em seu cadastro.
1: Antes de qualquer coisa, é importante verificar o motivo pelos canais oficiais e gratuitos de consulta.
17: O pagamento da quinta parcela do Pé de Meia já está caindo na conta dos estudantes de todo o Brasil e os depósitos vão até 31 de agosto. Mas o que fazer se você ainda não recebeu o dinheiro na data prevista pelo calendário? Em primeiro lugar, calma. A ausência do depósito não significa que o benefício foi perdido. Fatores como dados de presença ainda não enviados pela escola, pendências no CPF ou atualização do CAD único podem adiar a liberação. Como as redes de ensino possuem prazos para corrigir as informações, o valor retido pode ser pago de forma retroativa, como explica a coordenadora geral de articulação com redes e beneficiários do Pé de Meia no MEC, Ana Cecília Vera.
18: Então, se o estudante ele não recebeu uma parcela naquele momento, isso não significa...
19: E a chamada MP da taxa das blusinhas volta ao centro das discussões do Senado nesta terça-feira. A medida zera a tributação de compras internacionais de até $50.
20: Outras medidas provisórias que também estão na pauta tratam da simplificação de exigências para atividade dos mototaxistas, motoboys e profissionais do motofrete, da criação de uma nova linha de financiamento destinada a motociclistas que atuam no transporte de passageiros e em serviços de entrega por aplicativos. Repórter Pedro Pincer.
21: Os senadores podem votar nesta terça-feira uma lista de pelo menos 9 itens, dos quais 5 são medidas provisórias. Considerada prioridade, uma delas é a MP que altera regras do regime de tributação simplificada para zerar a cobrança do imposto de importação para compras internacionais de até $50. Desde junho de 2024, é aplicada uma taxa de 20% de imposto de importação sobre essas mercadorias. Com a medida provisória em votação, a cobrança está suspensa, mas com validade até 8 de setembro. Caso se torne lei, o fim da chamada taxa das blusinhas será definitivo. O presidente do Senado, Davi Alcolumbre, ressaltou na semana passada a urgência da aprovação da medida.
22: Nós vamos deliberar e ela virá lei para proteger milhões de brasileiros que usam desse instrumento para adquirir produtos muito baratos e terem qualidade de vida melhor.
21: Outras medidas provisórias dizem respeito à simplificação de exigências para a atividade dos mototaxistas, motoboys e profissionais de motofrete, a criação de uma nova linha de financiamento destinada a motociclistas que atuam no transporte de passageiros e em serviços de entrega por aplicativos, a modificação de procedimentos para reduzir as filas do INSS e a concessão de um adicional de fronteira de R$ 91,00 por dia para alguns servidores que atuam em localidades estratégicas. Quanto aos projetos de lei, um dos destaques é o que incentiva empresas a instalarem ou ampliarem os centros de processamento de dados no Brasil por meio de benefícios tributários sobre peças eletrônicas e produtos de tecnologia da informação. Davi Alcolumbre ressaltou a importância da proposta para a segurança nacional.
22: Nós sabemos da importância da matéria, nós compreendemos a importância da matéria para os investimentos no Brasil. Nós entendemos que isso dará segurança aos dados do Brasil estarem no Brasil.
21: 3 propostas fecham a pauta de terça-feira. A que estabelece um prazo de 5 anos para que ações administrativas sejam iniciadas contra notários e registradores. A que unifica os orçamentos de 4 órgãos da estrutura institucional do Mercosul. E a que autoriza um acordo para a reestruturação da dívida do Senegal com o Brasil.
19: E mulheres com medida protetiva de urgência poderão ter direito a porte de arma de fogo caso um projeto em análise no Senado seja aprovado. A proposta, que pode ser votada nesta terça-feira pela Comissão de Segurança Pública, reduz de 25 para 18 anos a idade mínima para aquisição e porte de arma nesses casos.
20: Pelo texto, mulheres interessadas ainda terão que cumprir exigências como comprovação de capacidade técnica e aptidão psicológica. Se aprovado, o texto segue para a Câmara.
19: E uma vaga de ministro será aberta no Tribunal de Contas da União após renúncia do ministro Bruno Dantas. Ele deixou o cargo nesta segunda-feira, depois de 12 anos no TCU.
20: Agora caberá ao Senado indicar o nome que vai ocupar a vaga. Repórter Rodrigo Rezende.
23: O consultor legislativo Bruno Dantas foi escolhido em 2014 pelo Senado Federal para ser um dos integrantes do Tribunal de Contas da União. Durante os 12 anos que ocupou o cargo, Bruno foi presidente do TCU de julho de 2022 a dezembro de 2024. Ao apresentar seu pedido de renúncia ao cargo de ministro, ele agradeceu a confiança do Senado Federal e afirmou que continuará atuando em outros projetos.
3: Aos 48 anos, sigo intelectualmente inquieto. Encontrei nos projetos que quero abraçar agora o feixe de motivação de que precisava. Aos colegas ministros, aos auditores, à minha equipe, ao Senado Federal e, mais importante, à minha família. Levo cada um de vocês comigo, para sempre.
23: A vaga aberta pela renúncia de Bruno Dantas será ocupada por uma nova indicação do Senado Federal. O indicado pelos senadores passa por votação do plenário, onde precisa de pelo menos 41 votos favoráveis. O TCU é composto por 9 ministros, 3 indicados pelo Senado, 3 pela Câmara dos Deputados e 3 pelo Presidente da República.
19: E a segurança pública pode ganhar novas regras com a PEC que muda a atual...

0: ação do governo federal e dos estados no combate à criminalidade.
1: A chamada PEC da Segurança Pública é uma das prioridades do esforço concentrado do Senado e pode avançar nesta quarta-feira na Comissão de Constituição e Justiça. O repórter Márcio Maturana tem mais detalhes.
2: Punições mais severas para chefes do crime organizado, criações de polícias municipais e do Sistema Único de Segurança Pública, ampliação das atribuições da Polícia Rodoviária Federal. Tudo isso está na PEC da Segurança Pública, que está na pauta desta quarta-feira na Comissão de Constituição e Justiça e é uma das prioridades do Senado nesta semana de esforço concentrado, conforme anunciou o presidente do Congresso, Davi Alcolumbre.
3: A iniciativa de propor uma PEC da segurança que possa definitivamente esclarecer as atribuições dos entes subnacionais, municípios, estados e a União, naturalmente, era necessária para que o Estado brasileiro pudesse propor a criação de um Ministério da Segurança.
2: O relator, senador Rogério Carvalho, do PT de Sergipe, disse que pretende manter o texto aprovado em março pela Câmara dos Deputados para agilizar a tramitação.
0: Alertas de desaparecimento de crianças, idosos e pessoas com deficiência poderão ser enviados obrigatoriamente para celulares em todo o país. É o que prevê um projeto que pode ser votado pela Comissão de Segurança Pública do Senado.
1: O texto obriga operadoras de telefonia e internet a dispararem os alertas. Repórter César Mendes.
4: O projeto torna obrigatória a veiculação de avisos por todas as operadoras de telefonia e provedores de internet, como explicou a senadora Damaris Alves, do Republicanos do Distrito Federal, relatora nas comissões de Direitos Humanos e de Ciência e Tecnologia.
5: Desapareceu uma criança aqui. Imediatamente, todos nós, no nosso celular, vamos receber um alerta que aqui na região uma criança desapareceu para que a gente já comece a ajudar a procurar.
4: O nome de alerta PRI, dado ao dispositivo, segundo Damaris, é uma referência a Priscila Belfort, desaparecida em 2004 no Rio de Janeiro, caso que permanece até hoje sem respostas definitivas da polícia. Depois de votado na Comissão de Segurança Pública, o texto será analisado pelo plenário.
0: O preço dos combustíveis pode cair ainda este ano com a possibilidade de redução de impostos federais.
1: Uma nova lei aprovada pelo Senado autoriza o governo a diminuir tributos sobre combustíveis para tentar conter os efeitos da alta internacional do petróleo. Repórter Patrícia Oliveira.
6: Já está em vigor a lei que permite ao governo federal reduzir impostos sobre a importação, produção e comercialização de óleo diesel rodoviário, biodiesel, gasolina, etanol e querosene de aviação. O objetivo é tentar reduzir os impactos do aumento internacional do preço do petróleo. A nova lei prevê que se os impostos sobre combustíveis fósseis, como a gasolina, forem reduzidos, a vantagem competitiva dos biocombustíveis terá que ser mantida. Assim, caso o imposto federal sobre a gasolina caia 30% ou mais em relação ao período anterior ao conflito no Oriente Médio, a cobrança sobre o etanol será zerada. Além disso, estão previstos até R$1,2 bilhão em auxílio para produtores e cooperativas de etanol hidratado. O projeto aprovado no Senado, que deu origem à lei, foi relatado pela senadora Tereza Leitão, do PT de Pernambuco, que apontou outros setores beneficiados.
7: Benefícios tributários relacionados à Política Nacional de Minerais Críticos e Estratégicos, ao Programa de Desenvolvimento da Indústria de Fertilizantes e à realização da Copa Feminina.
6: A lei ainda facilita a compra com suspensão de impostos de produtos agropecuários destinados à industrialização e à exportação.
1: Com edição de Paula Groba e trabalhos técnicos de Eliseu Caires, o Jornal do Senado fica por aqui. Acompanhe agora as notícias da Câmara dos Deputados. Boa noite.
0: Boa noite e até amanhã.
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9: O plenário da Câmara pode votar aposentadoria especial de várias categorias. Avança projeto de lei que prevê punição maior para agressor de advogadas. Deputados defendem melhorias na infraestrutura rodoviária e ferroviária.
10: Boa noite. Retomamos hoje o projeto de gravação de edições do jornal Câmara dos Deputados em emissoras da rede Câmara de Rádio. Este programa está sendo produzido diretamente da cidade de Salvador, com a participação do colega Samuel Barbosa, da Rádio Câmara Salvador. Eu sou Márcio Aquilissardi, bem-vindo, Samuel.
11: Boa noite, obrigado, Márcio. É uma honra profissional participar da apresentação desta edição do jornal Câmara dos Deputados, dentro da Voz do Brasil. Vamos agora às notícias da Câmara dos Deputados.

0: Portanto, é uma luta dos parlamentares, é uma luta do povo, porque a rodovia, que nenhuma obra foi executada, a empresa entrou, já entrou cobrando, sem fazer nenhuma obra estruturante. O que queremos? Que haja obras imediatamente, obras de duplicação, obras que seja estruturante, que possa facilitar o acesso das cidades para a BR ou da BR para a cidade. Então, isso é necessário.
1: Coronel Crisóstomo ressalta que a BR-364 é a principal rota de escoamento da produção agrícola de Rondônia e de estados vizinhos. O deputado destaca também a importância das obras para a segurança das famílias que passam pela estrada.
2: Beto Preto, do PSD do Paraná, sugere a criação de uma subcomissão para avaliar a concessão da Malha Ferroviária Sul, já que o contrato atual vence no início de 2027. Ele defende uma parceria entre órgãos de controle, trabalhadores e concessionárias para definir o novo modelo de operação.
3: Nós temos diversos pontos para serem debatidos e estamos já no final da concessão e não temos ainda um modelo que foi colocado às claras para o entendimento de todos. Veja, eu fui prefeito de um município ferroviário, que é o município de Apucarana, no norte do Paraná. Lá nós temos 12 quilômetros do perímetro urbano cortado por linhas férreas. Isso nós podemos transferir para outros municípios. Curitiba, por exemplo, tem várias linhas passando pelo perímetro urbano. Ponta Grossa, também no Paraná. Isso tudo tem que ser discutido, porque nós temos que entender qual é o projeto, modelo de concessão para os próximos anos.
1: Beto Preto alerta para os riscos diários da passagem de composições de carga dentro de grandes centros urbanos. O parlamentar acredita que a subcomissão vai colaborar para garantir transparência nos prazos contratuais e propor contornos ferroviários que reduzam acidentes nas cidades.
4: Justiça.
2: Projeto que prevê punição maior para agressor de advogadas avança na Câmara. A repórter Maria Neves tem os detalhes.
5: A Comissão de Defesa dos Direitos da Mulher da Câmara dos Deputados aprovou o projeto que aumenta as penas para crimes cometidos contra advogadas. Pelo texto da deputada Dandara, do PT Mineiro, a punição será maior quando o motivo da agressão envolver a condição de mulher da vítima ou a atuação dela na defesa de outra mulher. A proposta aprovada aumenta de um terço até a metade a punição prevista no Código Penal para o crime de coação no curso do processo. Hoje, a pena para o delito é de 1 a 4 anos de reclusão e multa. Com a mudança, quando houver agressão ou ameaça a advogadas, poderá variar de 1 ano e 4 meses a 6 anos mais a multa. De acordo com a relatora na comissão, deputada Jaque Rocha, do PT do Espírito Santo, é comum que advogadas também recebam ameaças dos agressores como forma de intimidação, principalmente quando defendem vítimas de violência doméstica.
6: Quando uma profissional é ameaçada por defender uma mulher, a mensagem que o agressor tenta passar é de que ninguém está seguro para enfrentar a violência. Dificultar o trabalho da defesa ou até mesmo desestimular outras mulheres a denunciar os seus agressores. É isso que a gente visa coibir nesse projeto. Por isso, combater a intimidação, garantir que as vítimas tenham acesso à justiça e à proteção dos seus direitos, estendendo também às advogadas.
5: Ainda de acordo com Jaque Rocha, pesquisa da Universidade Federal de Alagoas aponta que 80% das advogadas já foram ameaçadas ao defenderem vítimas do sexo feminino, sobretudo em casos de violência doméstica e direito de família. O projeto aprovado também aumenta a pena para os crimes de feminicídio cometidos contra uma advogada pelo fato de estar defendendo outra mulher. Hoje, a condenação para feminicídio é de 20 a 40 anos de prisão. O texto prevê que a reclusão poderá variar entre 26 anos e meio e 60 anos. A proposta altera ainda a Lei Maria da Penha para garantir a concessão de medidas protetivas de urgência à advogada que sofrer violência ou ameaças ao defender outra mulher, caso seja intimidada pelo agressor de sua cliente ou por representante dele. A profissional poderá solicitar à justiça o distanciamento físico obrigatório e a proibição imediata de qualquer contato por parte do acusado. O projeto, que aumenta penas para agressores de advogadas, ainda será analisado pela

0: Comissão de Constituição e Justiça. Se aprovado, terá de ser votado também pelo plenário da Câmara antes de seguir para análise do Senado. Da Rádio Câmara de Brasília, Maria Neves.
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2: Educação. Maurício Neves, do PP de São Paulo, apresentou o projeto que reserva uma parcela dos recursos da educação para fortalecer a inclusão escolar de alunos com deficiência e autismo. Ele explica que a ideia é investir em profissionais de apoio, acessibilidade e salas de atendimento especializado.
3: Para Maurício Neves, a proposta também reforça a transparência na aplicação dos recursos e prevê formação continuada para professores da rede pública. O deputado acrescenta que a medida busca garantir que a inclusão escolar tenha estrutura adequada e acompanhamento permanente.
2: Agricultura. Fabricantes de produtos derivados de cacau terão até 8 de maio de 2027 para se adaptar às novas regras para a produção e comercialização de chocolates e derivados no país. Daniel Almeida, do PCdoB da Bahia, destaca a importância da matéria aprovada na Câmara e no Senado este ano.
4: Hoje nós temos no mercado muito produto que se apresenta como chocolate e que não tem cacau. Então a regulamentação busca exatamente corrigir isso. Então quais são os principais beneficiários disso? Primeiro, o produtor de cacau, que está vivendo uma situação de preço baixo, exatamente porque estão substituindo o cacau com outras coisas na formulação desses produtos. Esses produtores vão se beneficiar. Na Bahia nós temos muitos produtores de cacau. E o consumidor, que terá, a lei também estabeleceu, no rótulo de cada produto, um espaço de pelo menos 15% daquele rótulo, com as informações precisas sobre a composição desse produto.
3: Daniel Almeida explica que para ser denominado chocolate, o produto deve ter pelo menos 35% de cacau em sua formulação e 25% para a versão ao leite. Ainda segundo o parlamentar, a nova lei prevê sanções para quem descumprir o padrão exigido.
2: Meio ambiente. Padre João, do PT de Minas Gerais, alerta para os impactos das mudanças climáticas sobre populações vulneráveis. O deputado apresentou o projeto que insere na Política Nacional de Recursos Hídricos o programa Barraginhas e outras ecotécnicas para a recuperação hídrica.
5: O mundo passa por uma mudança e as pessoas não estão percebendo. E quem é mais prejudicado são os mais pobres, os vulneráveis, que às vezes estão em área de risco. Então, a iniciativa nossa tem sido um pouco na contenção de enchentes. Tem um projeto de lei nosso que cria o programa de barraginhas e as ecotécnicas. Ou seja, tanto evita as enchentes, porque segura a água de chuva, e ao mesmo tempo ela vai infiltrar durante dias ou até meses, e perenizando as nascentes e recuperando nascentes. Então, é uma ação de duplo efeito e que tramita e que já é reconhecida da sua importância.
3: Padre João também é autor de projeto que proíbe a pulverização foliar de agrotóxico que contenha o ingrediente ativo fipronil, para evitar a morte de abelhas. Ele explica que a medida busca proteger os polinizadores, preservar a produção de alimentos e fortalecer a agricultura familiar.
2: Economia.
3: O Congresso Nacional aprovou em 2025 a ampliação da faixa de isenção do imposto de renda para trabalhadores que recebem até R$5.000 por mês. Para Reginaldo Lopes, do PT de Minas Gerais, a medida representa mais justiça tributária e redução das desigualdades.
6: Reginaldo Lopes reitera que a mudança vai reforçar o orçamento das famílias. O deputado acrescenta que o aumento da renda disponível pode se traduzir em mais qualidade de vida e em estímulo à economia com fortalecimento do consumo doméstico.
7: Tive a alegria de participar ativamente do projeto de reforma tributária sobre a renda, do imposto de renda. O que que significa na prática? É como se nós tivéssemos criado o 14º salário, essa renda disponível, que não será pago para o governo, vai transformar em qualidade de vida para as pessoas e para as famílias brasileiras. Portanto, um grande avanço na luta, no combate à desigualdade e na luta pela justiça social e justiça tributária.
2: Rodrigo Hollenberg, do PSB do Distrito Federal, defende a atualização do limite de faturamento anual do microempreendedor individual, que hoje é de R$81 mil. Autor de proposta que eleva o teto para R$120 mil, ele afirma que a medida traz mais segurança jurídica aos pequenos empreendedores.
3: Rodrigo Hollenberg comemora o anúncio da criação de uma comissão na Câmara para discutir o tema e diz que está confiante na aprovação da mudança. Na avaliação do deputado, a atualização do limite é necessária após anos sem reajuste no valor permitido para o MEI.
5: Isso será extremamente importante para dar segurança jurídica e para garantir que aquelas pessoas que batalham e batalham muito, utilizando de toda a sua capacidade de empreender, mas que são pequenos, que possam ali estar numa faixa de pagamento de imposto que seja correta, que não seja abusiva. Nós já estamos há muitos anos com esse limite de R$81 mil por ano e, portanto, nós precisamos atualizar esse limite.
2: Dal Barreto, do União da Bahia, apoia a lei complementar que ajusta as regras fiscais para viabilizar despesas com a ampliação da licença paternidade. A norma permite que os gastos com o benefício fiquem fora de uma das limitações previstas no arcabouço fiscal.
3: Dal Barreto avalia que a medida amplia a proteção aos pais, permitindo a licença paternidade de até 20 dias com pagamento durante o afastamento. O benefício dá maior participação nos cuidados com os filhos nos primeiros dias após o nascimento ou a adoção.
8: Votação.
2: A Câmara pode votar um projeto que reduz tempo de contribuição para a aposentadoria especial de diversas categorias. O repórter Antônio Vital tem os detalhes.
9: O plenário da Câmara pode votar projeto que reduz o tempo de contribuição para a aposentadoria especial de diversas categorias de trabalhadores expostos a riscos. A proposta já recebeu parecer favorável da Comissão de Previdência, Assistência Social, Infância, Adolescência e Família da Câmara. Nessa comissão, o texto apresentado pelo relator, deputado Pastor Eurico, do PSDB de Pernambuco, definiu o tempo de exposição a agentes nocivos que dá direito à aposentadoria especial de acordo com a profissão. Para trabalhadores que operam no interior de Minas, esse tempo de serviço passa a ser de 15 anos. Já para aeronautas, técnicos radiológicos e fiscais agropecuários expostos a agentes biológicos, o tempo é de 25 anos. Também ganham direito à aposentadoria especial depois de 25 anos de serviço, vigilantes patrimoniais, encarregados de transporte de valores, guardas municipais, fiscais do trânsito, trabalhadores que operam geradores e linhas de transmissão elétricas, bem como aqueles que transportam pacientes, órgãos e insumos hospitalares. O projeto ganhou regime de urgência, o que permite que seja votado diretamente no plenário, sem passar pela análise das comissões permanentes da Câmara. O autor da proposta, deputado Alberto Fraga, do PL do Distrito Federal, explicou que diversas categorias perderam direito à aposentadoria especial com a reforma da Previdência em 2019. Ele pediu apoio do governo para a aprovação da proposta.
10: O governo vai ter que entrar nessa negociação porque é um projeto que visa tirar algumas injustiças que foram cometidas. Não se admite que alguém que exerce a sua profissão com risco de vida, ele não tenha uma aposentadoria especial. Não se admite que aquele que exerce a sua profissão sofrendo os riscos de uma grave doença, ele não tenha o amparo do governo federal ou da nossa legislação.
9: O regime de urgência foi aprovado de maneira simbólica pelo plenário, com voto contrário apenas do Novo. Deputados da base do governo também defenderam urgência para análise da proposta, mesmo sem se comprometer em manter o texto original. Foi o que disse a deputada Jandira Fegali, do PCdoB do Rio de Janeiro.
11: Ele trata dos trabalhadores de transporte de valores, cujo risco é a vida, a integridade física, para além de outros agentes nocivos à vida e à saúde. Portanto, é muito importante que a gente consiga recuperar essa dificuldade desses trabalhadores que perderam a sua aposentadoria especial, que já tinham, e que perderam por conta da reforma da Previdência do ano de 2019. Com a reforma da Previdência, a situação deles piorou muito.
9: Ainda não há data para votação no plenário da Câmara do projeto que reduz o tempo de contribuição para a aposentadoria especial de diversas categorias de trabalhadores expostos a riscos. Da Rádio Câmara de Brasília, Antônio Vital.
8: Previdência.
3: Hilton Rocha, do MDB do Maranhão, apoia projeto que estabelece reajuste anual das aposentadorias acima de um salário mínimo, com base no Índice Nacional de Preços ao Consumidor. Ele argumenta que a medida preserva o poder de compra dos aposentados ao longo dos anos.
8: Para que você tenha uma ideia, hoje o teto da aposentadoria é R$ 8.475,55. Daqui a 5 anos, esse aposentado, ele vai estar recebendo 60% só do que ele recebe hoje. Ou seja, ele vai ter uma diminuição de quase 40%, ou mais de 40% do que ele recebe hoje. Então, para que não haja tanta perda do poder de compra que nós estamos estabelecendo em lei, que o Índice Nacional de Preço ao Consumidor, o INPC, seja adotado anualmente para o reajuste das aposentadorias.
2: E o do Rocha garante que a proposta não compromete o equilíbrio da Previdência, uma vez que há mais contribuintes do que beneficiários. Ele acredita que o combate às fraudes e às aposentadorias irregulares também é fundamental para evitar prejuízos ao sistema previdenciário.
3: Eunício Oliveira, do MDB do Ceará, apoia a votação do projeto que regulamenta a aposentadoria especial para os agentes comunitários de saúde e de combate às endemias. Pelo texto, mulheres poderão se aposentar aos 50 anos e homens aos 52, desde que comprovem no mínimo 20 anos de atuação.
2: Eunício Oliveira explica que a votação é necessária para dar efetividade a um direito já previsto na Constituição, mas que ainda depende de lei complementar para valer. De acordo com o parlamentar, a medida faz justiça a profissionais que atuam na linha de frente da saúde pública.
3: Termina agora esta edição especial do Jornal Câmara dos Deputados, produzida e apresentada pela Rádio Câmara de Brasília, em parceria com a Rádio Câmara Salvador, integrante da Rede Câmara de Rádio.
2: Eu agradeço ao Samuel e a toda a equipe da Câmara de Vereadores de Salvador pelo excelente trabalho conjunto.
3: Obrigado à Câmara dos Deputados por esta oportunidade. Este programa teve trabalhos técnicos de Wellington Teles e apresentação de Samuel Barbosa e Márcio Aquiles Sardi. Boa noite.
2: Muito boa noite. O Jornal Câmara dos Deputados volta amanhã. Você fica agora com o Minuto do TCU.
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2: Mundo Melhor, 22:01.
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2: Mundo Melhor, 22:03.
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3: Mundo Melhor, 22:53.
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4: Mundo Melhor, 22:54.

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O anjo do Senhor anunciou a Maria e ela concebeu do Espírito Santo. Ave Maria, cheia de graças, o Senhor é convosco. Bendita sois vós entre as mulheres e bendito é o fruto do vosso ventre, Jesus. Santa Maria, Mãe de Deus, rogai por nós, pecadores, agora e na hora de nossa morte. Amém. Eis aqui a serva do Senhor, faça-se em mim segundo a vossa palavra. Ave Maria, cheia de graças, o Senhor é convosco. Bendita sois vós entre as mulheres, e bendito é o fruto do vosso ventre, Jesus. Santa Maria, Mãe de Deus, rogai por nós, pecadores, agora e na hora de nossa morte. Amém. E o Verbo se fez carne e habitou entre nós. Ave Maria, cheia de graças, o Senhor é convosco. Bendita sois vós entre as mulheres, e bendito é o fruto do vosso ventre, Jesus. Santa Maria, Mãe de Deus, rogai por nós, pecadores, agora e na hora de nossa morte. Amém. Rogai por nós, Santa Mãe de Deus, para que sejamos dignos das promessas de Cristo. Oremos. Infundi, Senhor, vos rogamos a vossa graça em nossos corações, para que nós, conhecendo pela anunciação do anjo a encarnação de Jesus Cristo, vosso Filho, por sua paixão e morte de cruz, cheguemos à glória da ressurreição. Pelo mesmo Cristo, nosso Senhor. Amém.

0: Louvado seja nosso Senhor Jesus Cristo. Que a graça e a paz de Deus nosso Pai e de Jesus Cristo nosso Senhor estejam com todos vocês e seus familiares. Prezados radiovintes, hoje é terça-feira, dia 1º de setembro, e nós vamos meditar o Evangelho de Jesus Cristo segundo Lucas, capítulo 4, do versículo 31 ao 37. Naquele tempo, Jesus desceu a Cafarnaum, cidade da Galileia, e aí ensinava-os aos sábados. As pessoas ficaram admiradas com o seu ensinamento, porque Jesus falava com autoridade. Na sinagoga, havia um homem possuído pelo espírito de um demônio impuro, que gritou em alta voz: "O que queres de nós, Jesus Nazareno? Vieste para nos destruir? Eu sei quem tu és o Santo de Deus." Jesus o ameaçou, dizendo: "Cala-te e sai dele." Então o demônio lançou o homem no chão, saiu dele e não lhe fez mal nenhum. O espanto se apossou de todos e eles comentavam entre si: "Que palavra é essa, que manda nos espíritos impuros com autoridade e poder, e eles saem?" E a fama de Jesus se espalhava em todos os lugares da redondeza. Palavra da salvação. Amados radiovintes, Jesus, tendo sido rejeitado em Nazaré, desceu a Cafarnaum, onde, além de ensinar, realizou um exorcismo que provocou enorme estupor em quem o presenciou. No centro desse episódio estão os efeitos da pregação, pois revelou o quanto as trevas estavam instaladas até no local onde a palavra de Deus era semanalmente proclamada e explicada. Naquele dia, porém, a luz brilhou e incomodou o adversário de Deus e do ser humano, porque nos lábios de Jesus, ele é a proclamação do poder de Deus. Se por um lado o demônio sabia quem era Jesus e o que podia fazer, atormentar quem atormentava, por outro lado, Jesus revelou que a ação do demônio não seria mais tolerada. Jesus inaugurou a libertação do ser humano e do local de culto com um exorcismo, causando admiração, o que justifica a difusão da sua fama por toda a região. Oremos. Deus onipotente, fonte de todo dom perfeito, semeai em nossos corações o amor ao vosso nome e, estreitando os laços que nos unem convosco, fazei crescer em nós o que é bom e guardai com amorosa solicitude o que nos destes. Por nosso Senhor Jesus Cristo, vosso Filho, na unidade do Espírito Santo. Amém. Meu abraço, amigo, que a bênção de Deus, Pai, Filho e Espírito Santo desça sobre todos vocês e permaneça para sempre. Fiquem com Deus e até daqui a pouco no programa Fé Católica.
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0: Amados irmãos, amadas irmãs, iniciamos a Novena do Bom Pastor. Sou Dom Félix, bispo da Diocese de Governador Valadares. Sou pastor dessa porção do povo de Deus da região do Vale do Rio Doce. É com alegria, então, que nós iniciamos em nome do Pai e do Filho e do Espírito Santo. Amém. Peçamos perdão. Senhor Jesus, bom pastor, tem compaixão de nós, porque somos pecadores. Não leves em conta as nossas faltas, mas concede-nos a graça de arrependermos dos nossos pecados. Converte-nos a ti. Não nos deixes pecar. Não nos deixes cair em tentação. livra-nos do mal e perdoa todas as nossas culpas. Amém. Façamos o nosso agradecimento. Ó Deus, nosso Pai, nós te damos graças por todo o bem que nos fizeste até agora. Nós te agradecemos pelos imensos benefícios que concedeste a todos nós, seres humanos, e a todas as outras criaturas tuas que estão no céu, na terra e em todo o universo. Por teu Filho Jesus Cristo, Senhor nosso e bom pastor, a ti, nossa ação de graças, a honra e a glória, pelos séculos dos séculos e por toda a eternidade. Amém. Ouçamos a palavra de Deus. Eu sou o bom pastor. Conheço as minhas ovelhas e elas me conhecem. Assim como o Pai me conhece e eu conheço o Pai, e dou a minha vida pelas ovelhas. João 10:14. Meditemos a palavra de Deus.

Façamos agora a nossa intenção geral para alcançar a graça de perdoar as ofensas. Ó Deus de bondade, tu que não levas em conta nossas culpas, tu que perdoas a todos que te ofendem, dá-nos um coração manso e humilde, como é o coração de Jesus. Concede-nos a graça de perdoar sem restrições e sem medidas a todos que fazem o mal contra nós. Não permitas que caiamos na tentação de pagar o mal com o mal. Ensina-nos a amar nossos inimigos e a rezar com frequência pelo bem deles. Nós te pedimos por Cristo Senhor nosso. Amém. Façamos agora uma pausa para que no silêncio do nosso coração, com os olhos fixos na imagem do bom pastor, seja feito a ele o pedido de graças que desejamos receber dele por meio desta novena.

0: Oremos. Senhor Jesus, Filho de Deus e Filho de Maria, tu que és verdadeiro Deus e verdadeiro homem, tem piedade de nós. Senhor Jesus, tu que és o Cristo de Deus, tem piedade de nós. Senhor Jesus, tu que és o bom pastor, atende a nossa súplica. Rezemos uma Ave Maria, pedindo à nossa querida Mãe do Céu, que por intercessão dela, sejam recebidas as graças do bom pastor que dele esperamos obter. Ave Maria, cheia de graças, o Senhor é convosco. Bendita sois vós entre as mulheres, e bendito é o fruto do vosso ventre, Jesus. Santa Maria, Mãe de Deus, rogai por nós, pecadores, agora e na hora de nossa morte. Amém. Neste momento, nós vamos abençoar a água. Ó Deus Criador, nós te damos graças porque criaste a água para nos dar vida, saciar nossa sede, para lavar e refrescar nossos corpos, para molhar a terra e fazê-la produzir frutos que nos alimentam e sustentam. Nós te agradecemos pela água do batismo, pela qual tu nos purificas, a fim de que tenhamos uma vida limpa da sujeira do pecado e sem nenhuma mancha do mal. Nós te damos graças, porque por Jesus Cristo, que ofereceu a uma mulher samaritana e continua oferecendo a todos nós a água viva, da qual quem beber nunca mais terá sede, tu sacias a sede de todos os seres humanos. Abençoa, ó Pai, esta água que colocamos em tua presença. Concede a todos que fizerem uso dela tua proteção e a cura de suas enfermidades. Assim como pela passagem dos hebreus pelas águas do Mar Vermelho, tu os libertaste da escravidão do Egito, a todos que usarem desta água, livra-os de todos os males. Nós te damos graças e te pedimos por Jesus Cristo, Senhor nosso. Amém. Façamos agora a nossa consagração ao bom pastor. Ó bom pastor, nós te consagramos toda a nossa vida. A ti confiamos nossas famílias e nossos amigos. Tudo que temos e tudo que somos entregamos a ti. Tu és a fonte da vida. De ti procedem a cura e a libertação de todos os males. Tu és nossa luz e salvação. Queremos ser tuas ovelhas e pertencermos para sempre ao teu rebanho, pois junto de ti encontramos acolhida, paz e segurança. De todos os temores, tu sempre nos livras. Em ti pomos toda a nossa esperança, pois quem em ti espera jamais será decepcionado. Bom e eterno pastor, seguindo a ti com fidelidade, sabemos que após nossa peregrinação neste mundo, seremos recebidos por ti no céu. Lá, conforme tua promessa, viveremos para sempre contigo e teremos a felicidade eterna. Amém. Rezemos juntos a oração que o Senhor nos ensinou, através da qual nós chamamos a Deus de Pai e nos comprometemos a viver como irmãos e irmãs. Pai nosso que estais nos céus, santificado seja o vosso nome. Venha a nós o vosso reino. Seja feita a vossa vontade, assim na terra como no céu. O pão nosso de cada dia nos dai hoje. Perdoai-nos as nossas ofensas, assim como nós perdoamos a quem nos tem ofendido. E não nos deixeis cair em tentação, mas livrai-nos do mal. Amém. Recebamos agora a bênção do bom pastor. Que o bom pastor nos olhe com amor, traga luz aos nossos olhos e serenidade para o nosso coração. Amém. Que o bom pastor nos abrace agora com ternura, de modo que sintamos o afeto do seu divino coração. Amém. Que o bom pastor seja nosso guia, nos faça conhecer sua estrada, nos conduza e conduza nossas famílias pelos caminhos da paz e da felicidade. Amém. Ao bom pastor, a honra, a glória e o louvor para sempre. Amém. Que a bênção de Deus, Todo-Poderoso e rico em misericórdia, Pai, Filho e Espírito Santo, desça sobre todos nós e permaneça para sempre. Amém. Fiquem com Deus.
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2: Mundo Melhor, 12:17.

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0: Mas é isso aí, bom dia pra você, tudo bem? Tô na área, cheguei, meu rei, a partir de agora até as 8.
1: É isso mesmo,
0: bom demais. Show de bola, só alegoria, só alegoria. Muito bem, a partir de agora estamos juntos, eu daqui e você daí, nessa manhã que promete. Manhã de terça-feira. Bom demais, só alegoria, show de bola, hein? Alô, meu povo. Vai começar de novo, não? Já começou? Já começou, bom dia.
1: Tô com uma fome. Bom dia.
0: Bom dia, Maria Chiquinha, bom dia. Cadê o galo cantando? Canta, meu filho. A galaiada tá cantando aí, show de bola, hein? Oh, beleza, hein?

exista mesmo o disco voador, que seja um povo inteligente pra trazer pra gente a paz e o amor.

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4: Bom, gente, agora é 4 horas e 18 minutos, 4:18. E aí, tudo bem? Bom dia pra você, na paz. Tá bom demais. Deixa um abração, bom dia pra quem já tá de pé aí, já se preparando pra mais um dia, né? Mais um dia de trabalho. É muita gente que acorda cedo aí, pula cedo da cama, né? É, muita gente, mas muita gente mesmo, tá? Deixa eu ver aqui, tem gente que mandou mensagem pra gente que já aqui, ó, cadê? Dia. Bom dia, Lobão, manda um abraço aí para o Carlos e o Bruno e o Sávio, bom trabalho, é o Carlos Gabriel, valeu, gente boa. Tem mais, tem o Luiz também, o Luiz tá lá do São Geraldo, meu Luiz, né, de São Geraldo do Baixio, queria uma música com o Goiano Paranaense, valeu, mando para você aí também, tá bom? Dizer que tá lá tirando o dentinho da mimosa e ouvindo a melhor rádio do Brasil. Valeu, gente boa. Tiago mandou aqui agora, o Tiago aí, ó. O Tiago tá veloz, né, rapaz? Pra quem acordou agora aí, ó. Bom dia, Lobo. Lobão, Tiago Batista de Itaiumi. Córrego da Vazante. Pois é. Córrego da Vazante aí, curtindo a nossa programação. Muito obrigado pela audiência, tá bom? É muita gente ouvindo a gente, bom demais, é só alegoria, só alegoria, só alegoria, beleza pura, hein? Tá certo, hein? Vamos lá, agora são 4 horas 19 minutos, 4:19, vamos que vamos, tá chegando mais música.

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8: 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Beleza!
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beleza? Tá aí o Daniel, pescador e catireiro, beleza pura. É a Rádio Sertaneja do Leste de Minas, rasgando as madrugadas junto com você aí, ó. Beleza, hein? Beleza pura, bom demais, hein? Vamos deixar aqui um bom dia pra quem? Meu amigo Maiquim de Galileia, tá ligado? Valeu, Maiquim. Também o Devaí, tá ligado também? Valeu, um abraço pra turma aí do Vinhático. Muito obrigado pela sintonia. É muita gente ouvindo a gente. Valquíria tá lá no Vale do Aço. Bom dia pra vocês aí do Vale do Aço. Muito obrigado pela sintonia. 97.

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4: 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Ô, beleza!
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isso aí, sertanejo do leste de Minas, essa mesmo. Ai, beleza, por aí. Bom, agora são 4h56, bom dia pra você. Muito obrigado pela sintonia, tamo junto, eu daqui, você daí, nessa manhã que promete. Manhã de terça-feira, hoje é terça-feira. Hoje é terça-feira, hoje é dia, dia maravilhoso, hein? Dia bom pra você que tá aí já com o pé, como diz, com a mão na massa, né? Já se preparando para mais um dia de trabalho. Bom dia pra quem tá na estrada aí também. Meus amigos caminhoneiros que cortam os quatro cantos do Brasil. Aquele abraço aí pra todo mundo, viu? Beleza, bom dia, bom dia, bom dia, bom dia. Tá certo, hein? Deixa eu ver aqui, deixa eu me ver. É isso aí. Você entendeu, né?

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0: beleza, tá aí, Iridiri, deu, Iridiri, deu. É só, agora são 5:20, 5:20. Olha aqui, o rei do ovo, né? Quem é o empresário que está no top 10 dos mais ricos do país, hein? Tá vendo? Olha que Ricardo Castelar, né, de Faria, 51 anos, entrou pela primeira vez no seleto, né, ranking dos 10 brasileiros mais ricos com a fortuna construída em ovos, viu? Ovos, grãos, fertilizantes e lavanderias industriais. A lista, né, de 2026 da revista Forbes estima que o patrimônio de Faria está aí, ó, na casa dos 35,1 bilhões de reais, né, dando a ele o 10º lugar entre os bilionários brasileiros, tá? Bom, ele entrou na lista em 2024 com um patrimônio de 17,45 bilhões e ocupava a 21ª posição. Em 2025, voltou a ser listado, né, na 21ª posição, apesar de alcançar o valor de 19,6 bilhões. Com a expansão, né, dos negócios e também da fortuna, ficou conhecido como o rei do ovo. O rei do ovo. Então, o avanço da fortuna de Faria está ligado, sobretudo, à valorização, né, da Global Eggs. Então, Eggs é ovo, né? Então, o Holding, né, o Holding, né, é sediada em Luxemburgo, reúne as empresas Granjas Faria, fundada por Ricardo Faria em 2006. Aí também a produtora de ovos norte-americana Hillandet, né? Hillandet. Adquirida em 2025 por 1,1 bilhão de dólares, ou equivalente a 5,5 bilhões de reais. E o grupo Ervo, né? Ervo, da Espanha, comprado em 2024 por 120 milhões. Né, o equivalente aí a 720 milhões de reais. Então daí, né, menino, o rei do ovo agora é o 10º homem mais rico do Brasil, viu? Quem é o primeiro, hein? Vou te falar daqui a pouquinho quem é o mais rico do Brasil. Daqui a pouquinho eu conto pra você. Eu conto pra você que eu gosto demais desses trem. Gosto demais, né? Beleza, tá chegando aqui agora o nosso Cadê Produção?
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0: Bom, Notícias do Campo, hoje vamos falar aqui do feijão carioca, né? Feijão carioca reage no fim de agosto após 3 meses de queda, viu? Tá vendo aí? Olha, após registrar desvalorização ao longo de agosto, o feijão carioca voltou a apresentar falta alta, né? Quer dizer, no fim do mês, nas regiões acompanhadas pelo CPEA, tá? Então, segundo o Centro de Pesquisas, o avanço da colheita da terceira safra ampliou a disponibilidade e manteve a pressão sobre as cotações pelo terceiro mês consecutivo. No entanto, né, diante aí das baixas, produtores restringiram as vendas, contribuindo, né, para a recuperação parcial dos preços na segunda meta do mês, né? Então, pesquisadores do CPEA ressaltaram que compradores permaneceram cautelosos e menos dispostos a aceitar valores mais elevados, reduzindo então o ritmo das negociações. Ainda assim, né, a menor presença compradora foi compensada pela firmeza dos vendedores, que limitaram a oferta a valores mais baixos. Então tá aí. Hora certa, 5:24.
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2: 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Beleza!
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gota d'água que você fala, né? Agora são 5 horas e 34 minutos, 5h34. Bom dia pra você, muito obrigado, hein? Hoje tem dicas de saúde bucal com doutora Shelly Mafra, hein?

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2: Hora certa, 5:37.

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O anjo do Senhor anunciou a Maria, e ela concebeu do Espírito Santo. Ave Maria, cheia de graças, o Senhor é convosco. Bendita sois vós entre as mulheres, e bendito é o fruto do vosso ventre, Jesus. Santa Maria, Mãe de Deus, rogai por nós, pecadores, agora e na hora de nossa morte. Amém. Eis aqui a serva do Senhor, faça-se em mim segundo a vossa palavra. Ave Maria, cheia de graças, o Senhor é convosco. Bendita sois vós entre as mulheres, e bendito é o fruto do vosso ventre, Jesus. Santa Maria, Mãe de Deus, rogai por nós, pecadores, agora e na hora de nossa morte. Amém. E o Verbo se fez carne e habitou entre nós. Ave Maria, cheia de graças, o Senhor é convosco. Bendita sois vós entre as mulheres, e bendito é o fruto do vosso ventre, Jesus. Santa Maria, Mãe de Deus, rogai por nós, pecadores, agora e na hora de nossa morte. Amém. Rogai por nós, Santa Mãe de Deus, para que sejamos dignos das promessas de Cristo. Oremos. Infundi, Senhor, vos rogamos a vossa graça em nossos corações, para que nós, conhecendo pela anunciação do anjo a encarnação de Jesus Cristo, vosso Filho, por sua paixão e morte de cruz, cheguemos à glória da ressurreição. Pelo mesmo Cristo, nosso Senhor. Amém.

Louvado seja nosso Senhor Jesus Cristo. E a graça e a paz de Deus, nosso Pai, e de Jesus Cristo, nosso Senhor, estejam com todos vocês e seus familiares. Prezados radiovintes, hoje é segunda-feira, dia 31 de agosto, e nós vamos meditar o Evangelho de Jesus Cristo segundo Lucas, capítulo 4, do versículo 16 ao 30. Naquele tempo, veio Jesus à cidade de Nazaré, onde se tinha criado. Conforme seu costume, entrou na sinagoga no sábado e levantou-se para fazer a leitura. Deram-lhe o livro do profeta Isaías. Abrindo o livro, Jesus achou a passagem em que está escrito: O Espírito do Senhor está sobre mim, porque ele me consagrou com a unção para anunciar a boa nova aos pobres. Enviou-me para proclamar a libertação aos cativos e aos cegos a recuperação da vista, para libertar os oprimidos e para proclamar um ano da graça do Senhor. Depois fechou o livro, entregou-o ao ajudante e sentou-se. Todos os que estavam na sinagoga tinham os olhos fixos nele. Então começou a dizer-lhes: Hoje se cumpriu esta passagem da Escritura que acabastes de ouvir. Todos davam testemunho a seu respeito, admirados com as palavras cheias de encanto que saíam da sua boca. E diziam: Não é este o filho de José? Jesus, porém, disse: Sem dúvida, vós me repetireis o provérbio: Médico, cura-te a ti mesmo. Faze também aqui em tua terra tudo o que ouvimos dizer que fizeste em Cafarnaum. E acrescentou: Em verdade eu vos digo que nenhum profeta é bem recebido em sua pátria. De fato, eu vos digo, no tempo do profeta Elias, quando não choveu durante 3 anos e 6 meses, e houve grande fome em toda a região, havia muitas viúvas em Israel. No entanto, a nenhuma delas foi enviado Elias, senão a uma viúva que vivia em Sarepta, na Sidônia. E no tempo do profeta Eliseu, havia muitos leprosos em Israel. Contudo, nenhum deles foi curado, mas sim Naamã, o sírio. Quando ouviram estas palavras de Jesus, todos na sinagoga ficaram furiosos, levantaram-se e o expulsaram da cidade. Levaram-no até o alto do monte sobre o qual a cidade estava construída, com a intenção de lançá-lo no precipício. Jesus, porém, passando pelo meio deles, continuou o seu caminho. Palavra da salvação. Amados radiovintes, segundo o evangelista Lucas, Jesus inaugurou seu ministério público na sinagoga de Nazaré, povoado onde havia crescido. Era conhecido de todos. Não à toa, os que estavam na sinagoga ficaram admirados e citaram o nome de José, seu pai. Ter crescido em um local sem importância política deu a Jesus a possibilidade. Era conhecido de todos. Não à toa, os que estavam na sinagoga ficaram admirados e citaram o nome de José, seu pai. Ter crescido em um local sem importância

0: o que motivava as suas expectativas, pautadas meramente na justiça retribuidora de Deus. Por isso, ao mencionar os estrangeiros beneficiados pelos profetas Elias e Eliseu, causou enorme descontentamento, revelando como podiam passar da admiração à indignação. Oremos. Deus onipotente, fonte de todo dom perfeito, semeai em nossos corações o amor ao vosso nome e, estreitando os laços que nos unem convosco, fazei crescer em nós o que é bom e guardar com amorosa solicitude o que nos destes. Por nosso Senhor Jesus Cristo, vosso Filho, na unidade do Espírito Santo. Amém. Meu abraço, amigo, que a bênção de Deus, Pai, Filho e Espírito Santo, desça sobre todos vocês e permaneça para sempre. Fiquem com Deus e até daqui a pouco no programa Fé Católica.
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0: Amados irmãos, amadas irmãs, iniciamos o programa Fé Católica e a nossa catequese é sobre a espiritualidade missionária. Evangelizadores com espírito quer dizer evangelizadores que oram e trabalham. O missionário tem que ser um contemplativo na ação. Ele tem respostas aos problemas à luz da palavra de Deus e com a oração pessoal e comunitária. O missionário é um testemunho da experiência de Deus e deve poder dizer, como os apóstolos, o que vimos e ouvimos, vô-lo anunciamos. 1 João 1:3. Sem momentos determinados de adoração, de encontro orante com a palavra, de diálogo sincero com o Senhor, as tarefas facilmente se esvaziam de sentido, nos debilitam pelo cansaço e dificuldades e o fervor se apaga. A missão não se limita a um programa ou projeto. É antes compartilhar a experiência do acontecimento, do encontro com Cristo, testemunhá-lo e anunciá-lo de pessoa a pessoa, de comunidade a comunidade e da igreja para todos os confins do mundo. Dado que a espiritualidade missionária é uma forma de vida em Cristo, não se limita simplesmente a rezar por determinado projeto. Se trata de uma vida plena de oração e de disponibilidade ao serviço de Cristo nos irmãos animados pelo Espírito que a sustenta. Os missionários são homens e mulheres da caridade. Para poder anunciar a todas as pessoas que elas são amadas por Deus e que elas podem amar, serem testemunhas da caridade e disporem suas vidas ao próximo, são irmãos universais. Levam consigo o espírito da igreja, sua abertura e atenção a todos, particularmente os mais pequenos, pobres e enfermos. Superam as fronteiras e divisões de raça, casta e ideologia. São sinais do amor de Deus no mundo, que é amor sem exclusão nem preferência. Meu abraço, amigo, a minha bênção, fiquem com Deus e até o próximo programa.
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0: Amados irmãos, amadas irmãs, iniciamos a Novena do Bom Pastor. Sou Dom Félix, bispo da Diocese de Governador Valadares. Sou pastor dessa porção do povo de Deus da região do Vale do Rio Doce. É com alegria, então, que nós iniciamos em nome do Pai e do Filho e do Espírito Santo. Amém. Peçamos perdão. Senhor Jesus,

Jesus, bom pastor, tem compaixão de nós, porque somos pecadores. Não leves em conta as nossas faltas, mas concede-nos a graça de arrependermos dos nossos pecados. Converte-nos a ti, não nos deixes pecar, não nos deixes cair em tentação. Livra-nos do mal e perdoa todas as nossas culpas. Amém. Façamos o nosso agradecimento. Ó Deus, nosso Pai, nós te damos graças por todo o bem que nos fizeste até agora. Nós te agradecemos pelos imensos benefícios que concedeste a todos nós, seres humanos, e a todas as outras criaturas tuas que estão no céu, na terra e em todo o universo. Por teu Filho Jesus Cristo, Senhor nosso e bom pastor, a ti, nossa ação de graças, a honra e a glória, pelos séculos dos séculos e por toda a eternidade. Amém. Ouçamos a palavra de Deus. Eu sou o bom pastor. Conheço as minhas ovelhas e elas me conhecem. Assim como o Pai me conhece e eu conheço o Pai, e dou a minha vida pelas ovelhas. João 10:14. Meditemos a palavra de Deus.

Façamos agora a nossa intenção geral para alcançar a graça de perdoar as ofensas. Ó Deus de bondade, tu que não levas em conta nossas culpas, tu que perdoas a todos que te ofendem, dá-nos um coração manso e humilde, como é o coração de Jesus. Concede-nos a graça de perdoar sem restrições e sem medidas a todos que fazem o mal contra nós. Não permitas que caiamos na tentação de pagar o mal com o mal. Ensina-nos a amar nossos inimigos e a rezar com frequência pelo bem deles. Nós te pedimos por Cristo Senhor nosso. Amém. Façamos agora uma pausa para que no silêncio do nosso coração, com os olhos fixos na imagem do bom pastor, seja feito a ele o pedido de graças que desejamos receber dele por meio desta novena.

0: Oremos. Senhor Jesus, Filho de Deus e Filho de Maria, tu que és verdadeiro Deus e verdadeiro homem, tem piedade de nós. Senhor Jesus, tu que és o Cristo de Deus, tem piedade de nós. Senhor Jesus, tu que és o bom pastor, atende a nossa súplica. Rezemos uma Ave Maria, pedindo a nossa querida Mãe do Céu, que por intercessão dela, sejam recebidas as graças do bom pastor, que dele esperamos obter. Ave Maria, cheia de graças, o Senhor é convosco. Bendita sois vós entre as mulheres, e bendito é o fruto do vosso ventre, Jesus. Santa Maria, Mãe de Deus, rogai por nós, pecadores, agora e na hora de nossa morte. Amém. Neste momento, nós vamos abençoar a água. Ó Deus, Criador, nós te damos graças porque criaste a água para nos dar vida, saciar nossa sede, para lavar e refrescar nossos corpos, para molhar a terra e fazê-la produzir frutos que nos alimentam e sustentam. Nós te agradecemos pela água do batismo, pela qual tu nos purificas, a fim de que tenhamos uma vida limpa da sujeira do pecado e sem nenhuma mancha do mal. Nós te damos graças, porque por Jesus Cristo, que ofereceu a uma mulher samaritana e continua oferecendo a todos nós a água viva, da qual quem beber nunca mais terá sede, tu sacias a sede de todos os seres humanos. Abençoa, ó Pai, esta água que colocamos em tua presença. Concede a todos que fizerem uso dela tua proteção e a cura de suas enfermidades. Assim como pela passagem dos hebreus pelas águas do Mar Vermelho, tu os libertaste da escravidão do Egito, a todos que usarem desta água, livra-os de todos os males. Nós te damos graças e te pedimos por Jesus Cristo, Senhor nosso. Amém. Façamos agora a nossa consagração ao bom pastor. Ó bom pastor, nós te consagramos toda a nossa vida. A ti confiamos nossas famílias e nossos amigos. Tudo que temos e tudo que somos entregamos a ti. Tu és a fonte da vida. De ti procedem a cura e a libertação de todos os males. Tu és nossa luz e salvação. Queremos ser tuas ovelhas e pertencermos para sempre ao teu rebanho, pois junto de ti encontramos acolhida, paz e segurança. De todos os temores, tu sempre nos livras. Em ti pomos toda a nossa esperança, pois quem em ti espera jamais será decepcionado. Bom e eterno pastor, seguindo a ti com fidelidade, sabemos que após nossa peregrinação neste mundo, seremos recebidos por ti no céu. Lá, conforme tua promessa, viveremos para sempre contigo e teremos a felicidade eterna. Amém. Rezemos juntos a oração que o Senhor nos ensinou, através da qual nós chamamos a Deus de Pai e nos comprometemos a viver como irmãos e irmãs. Pai nosso que estais nos céus, santificado seja o vosso nome. Venha a nós o vosso reino. Seja feita a vossa vontade, assim na terra como no céu. O pão nosso de cada dia nos dai hoje. Perdoai-nos as nossas ofensas, assim como nós perdoamos a quem nos tem ofendido. E não nos deixeis cair em tentação, mas livrai-nos do mal. Amém. Recebamos agora a bênção do bom pastor. Que o bom pastor nos olhe com amor, traga luz aos nossos olhos e serenidade para o nosso coração. Amém. Que o bom pastor nos abrace agora com ternura, de modo que sintamos o afeto do seu divino coração. Amém. Que o bom pastor seja nosso guia, nos faça conhecer sua estrada, nos conduza e conduza nossas famílias pelos caminhos da paz e da felicidade. Amém. Ao bom pastor, a honra, a glória e o louvor para sempre. Amém. Que a bênção de Deus, Todo-Poderoso e rico em misericórdia, Pai, Filho e Espírito Santo, desça sobre todos nós e permaneça para sempre. Amém. Fiquem com Deus.
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1: É isso aí, menino. Rancho 97, daqui a pouquinho tem Charada do Lobo, hein? Daqui a pouquinho. 3271-1977 é o telefone pra você ligar e falar aqui na Charada do Lobo, hein? E fatura aqui uma linda camisa da UOT da Soria Modas. E começou a promoção classe A, hein? Além da promoção, tem o bônus também da semana. O bônus da semana, hein? Pois é, vou falar daqui a pouquinho. Bom, lembrando que hoje é dia 1 de setembro de 2026. E aí, tudo bem? É, 1 de setembro aí, estamos juntos. Eu daqui, você daí, nessa manhã de promessa, hein? São as crises de amor.
2: É isso aí.
1: Ô, beleza, hein?
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1: Voltei porque te amo.
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0: aí o Zezé de Camargo e Luciano, Sem Medo de Ser Feliz. E agora tá na hora, produção, tá na hora, produção, tá na hora, produção, produção.
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0: Ok, hora da charada do Lobo. Pega o telefone aí e liga 3271-1977. Valendo uma camisa da UOT.

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5: Muito bem, pega o telefone aí e liga 3271-1977 pra você ganhar uma camisa da UAT, meu filho. Quero saber por que que o namoro do meteorologista nunca dava certo, hein? Por quê? A charada tá um pouquinho mais cedo por causa da propaganda eleitoral, né? Então tá entrando um pouquinho mais cedo aí, beleza? Responde pra mim por que que o namoro do meteorologista nunca dava certo, hein? Pois é, pega aí, 3271-1977. Valendo aí pra você que tá ligado com a gente aí, né? Tá querendo participar, ô, beleza, hein? Fica à vontade, 3271-1977. É o nosso telefone, é funcionando, belezinha, hein? Pode ligar também na linha 2, né? Tem a linha 2 também. Fica à vontade, beleza? Show de bola, só alegoria, só alegoria. Por que que o namoro do meteorologista nunca dava certo, hein? Hein? Por quê? 3271-1977. Agora um pouquinho mais cedo, né? Aô, beleza, hein? Deixa um abraço aqui pra todo mundo ligado no Rancho 97 aí, curtindo a nossa programação. Vamos ver quem tá na linha pra falar com a gente? Alô, bom dia! Cadê? Tem alguém? Meu? Alô, bom dia! Ué, caiu a ligação. Vamos lá, 3271-1977, hein? Valendo aqui uma camisa linda personalizada da UAT. Por que que o namoro do meteorologista nunca dava certo, hein? Por quê? O meteorologista é aquele que dá o tempo, né? Sabe, né? É o que dá o tempo, tá? Pois é, ué, aquele que fala o tempo pra você. 3271-1977. E aí, quero saber, né? Vamos ver se dá certo aqui, vamos ver. Alô, bom dia. Alô, bom dia. Bom dia, quem fala?
6: Bom dia.
5: Quem tá falando?
6: É o Cleberson.
5: Fala meu nome, beleza?
6: Beleza, boa.
5: Vamos lá, tempo pra ele, produção. E aí, qual que é a resposta?
6: É porque o clima não tava bom.
5: É mesmo? O clima não tava bom, né? É, será? Turma, quebrou-se o clima, como é que tá o clima aí fora, hein? É nada mesmo. Adoro. Joga água fria nele lá nos Estados Unidos. Repete comigo.
3: O lobo é um perigo.
6: The Opa de Gender.
5: É.
4: Pai, socorro, é o lobo.
6: Pai, socorro, lobo.
5: Olha, falou até inglês e agora falou português. Valeu, bom dia. Esse é o Cleverson dos Estados Unidos, rapaz. Ó, beleza, hein? Vai lá, pega o telefone aí. A charada agora tá um pouquinho mais cedo, viu, gente? Por causa do horário eleitoral, né? Tô entrando um pouquinho mais cedo aí. Quer ganhar uma camisa da UAT? Uma linda camisa da UAT da loja da Sacolinha Amarela aí, que começou a promoção classe A, viu? Por que que o namoro do meteorologista nunca dava certo? Por quê, hein? Alô, bom dia. Alô? Oi.
6: Oi.
5: Bom dia, quem fala?
6: Quem?
5: Ah, mas você tá ouvindo o que aí?
6: Oi?
5: Quem que é esse que tá rodando no fundo? Ué. Oi?
6: Oi?
5: Vai, você tá só ouvindo a 97 aí? Hã?
6: É.
5: É? Tô tempo pra ele então, produção. Ó, Zé. O E aí, qual que é a resposta?
6: O namoro tinha um pouco de tempo, um pouco de visão de tempestade.
5: Ué, e é?
6: Previsão de tempestade.
5: Previsão de tempestade. Olha mesmo a chuva aí, ó. Agora repete comigo.
3: O lobo é um perigo.
6: O lobo é um perigo.
4: Ai, socorro, é o lobo.
5: Valeu, bom dia. Aí, são 6:20, 6:20. Bom dia pra você, ligadão no Rancho 97. Aí, vamos lá, charada do lobo, hein? Por que que o namoro do meteorologista nunca dava certo, hein? Por quê? Valendo uma camisa da UOT. Alô, bom dia.
1: Bom dia.
5: Bom dia, quem fala?
1: Gutenberg.
5: Quem?
1: Gutenberg.
5: Gutenberg, tudo bem?
1: Tudo bem.
5: Aê, Gutenberg, gente boa. Você vai participar da charada?
1: Com certeza.
5: Olha, primeira vez, né?
1: É a quarta vez.
5: Aê, quarta vez. Alô, bom dia. Tempo pra ele, produção. E aí, qual que é a resposta?
1: É que de uma hora pra outra o tempo fechava.
5: É mesmo, rapaz?
1: Isso.
5: É, o tempo fechou pra você também. Aí, deu ruim pra você. Deu ruim pra você. Aí, valeu, um abraço, bom dia. Bom, a charada fica por aqui, volta amanhã, porque daqui a pouquinho tem a doutora Shelly Mafra, já tá aqui. E o tema hoje é muito importante, harmonização facial, hein? Ô, beleza, hein?
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13: Hora então de você ficar sabendo agora de tudo. Bom, hoje nós vamos falar de harmonização facial. Lembrando, viu, gente, que a Doutora Shelly Mafra, além de a clínica, além de fazer tratamento dentário, também tem tratamento, né, facial, isso mesmo, né? É harmonização facial, quer dizer. Bom dia, Shelly Mafra.
14: Bom dia, Lobo. Bom dia a todos dia. Que nos escutam hoje, nesta manhã de terça-feira.
13: Tempinho bom.
14: Bora, né? Vamos lá. Tempinho tá bom, tá gostoso.
13: Uai.
14: Vamos falar aí de harmonização facial hoje, né, Lobo?
13: Isso. Inclusive, você, né, a gente tinha falado em off aqui, dia 12, né? Põe na sua agenda e depois ela vai falar. Esse dia 12 aí que vai ficar, né? Dia 12 vai entrar pra história.
14: Vai ter um trem bom, né, Lobo?
13: Vai, dia 12, põe na agenda aí. Quer ficar mais bonito, mais bonita? Ela vai falar. Tio Xadimar, foi uma dúvida que eu tenho. Qualquer um pode fazer a harmonização facial?
14: Então, Lobo, a maioria das pessoas podem, né? Uhum. Tem algumas pessoas, Lobo, que tem restrição. Uhum. E aí a gente precisa ver o quadro de saúde, né? Uhum. Algumas doenças autoimunes, aí a gente tem que estudar direitinho, fazer um acompanhamento com o médico. E aí, dependendo do caso, dá pra fazer. Mas a maioria, sim. A maioria dá pra passar por um procedimento, né? Uhum. De harmonização facial.
13: Ah, beleza. Qual que é o procedimento mais procurado hoje, hein?
14: Isso. Quando a gente fala harmonização facial, Lobo, é a gente melhorar, né? Uhum. A gente realçar a beleza que todo mundo já tem.
13: Isso.
14: Só que com o envelhecimento, a gente vai precisando fazer uns pequenos ajustes, né? Hoje, o procedimento mais procurado chama-se Botox.
13: É mesmo?
14: É toxina botulínica, uhum, é o nome, né? A gente coloca um produtinho e ele relaxa a musculatura. Então, tira aquelas rugas de expressão. Uhum. Quando você faz o rosto de bravo, quando você faz uma expressão, quando você sorri, que ruga a lateral do olho, a gente fala pés de galinha.
13: Sim, sim.
14: Então, a gente consegue limpar tudo isso e deixa a pele mais bonita. Apliquei em mim, Lobo, semana passada. Dá um look aqui na minha testa.
13: Sim,
14: ó.
13: Ó. A testa lisinha.
14: Lisinha e tá brilhando, né, Lobo? Uhum. Então, é isso. A gente vai fazendo pequenos ajustes onde realmente precisa. E cada um tem um planejamento, né, Lobo? Então eu vou trabalhar de acordo com aquilo que te incomoda.
13: Uhum.
14: Hoje a gente tá tendo que ter, assim, tem que ter cuidado, que o pessoal tá na época do exagero, né?
13: Demais, né?
14: Então tá até feio, né, Lobo? Você vê aquelas mulheres bicudas, assim, parecendo boca de pato, né? Você vê o pessoal hoje, todo mundo com queixão, com a mandíbula muito grande,
13: né? Vou te falar,
14: né?
13: Quem recentemente que tá diferente demais. E então o que acontece, né? Quando você faz algo assim, né? Mais suave, beleza. Só que tem gente que exagera demais, perde até a identidade. Aquele cantor latino.
14: Sim.
13: Não sei se você viu, né? Ele antes e depois. Tipo assim, mas só que ele fez procedimento demais.
14: É, aí fica feio,
13: pois
14: né?
13: Pois é, ué.
14: Aí ultrapassa, fica exagerado,
13: isso,
14: né?
13: Isso, isso.
14: Nem a facial do celular deve estar lendo, né, Lobo?
13: Não, acho que aconteceu isso mesmo.
14: Foi?
13: Foi. Aconteceu um lance.
14: Reconheceu, não?
13: Não teve reconhecimento facial.
14: Misericórdia.
13: Acho que ele apresentou a identidade dele, me parece, né?
14: Sim.
13: Aí não foi, né? O pessoal ficou na dúvida se era ele mesmo, porque...
14: Então, Lobo, O que fica muito bom, assim, que fica muito bacana, legal, é você fazer e não apresentar que você fez alguma coisa.
13: Uhum.
14: Você fazer e as pessoas falarem assim, nossa, você tá diferente. Nossa, sua pele tá boa. Nossa, o que que você fez?
13: Isso.
14: Menina, você não envelhece, não? Nossa, mas você tá bonita? O que você fez? Você cortou o cabelo? Você mexeu no cabelo? Eles associam muito ao cabelo, né? Então, a harmonização facial, quando ela é bem feita, Lobo, é isso. As pessoas percebem que você está melhor, mas não sabem o quê. Toda vez que a pessoa bate o olho e já identifica, isso não é legal. Fica artificial, né?
13: Isso.
14: Nós estamos vivendo hoje na era do exagero, então não fica bonito.
13: Uhum.
14: E hoje as pessoas estão retirando o excesso de produto. Eu tenho pessoas que me procuram com exagero, tanto porque tá muito exagerado mesmo, tá, transformou o rosto, quanto procedimentos errados. Às vezes o profissional, ele aplica no plano errado e aí dá alguns probleminhas e a gente consegue corrigir, né?
13: Entendi.
14: Então hoje eu consigo retirar o excesso, hoje eu consigo consertar uma coisa que foi feita que não ficou no plano certo, né? Eu consigo resolver intercorrências também, já peguei casos de infecção, de aplicação e que deu infecção. Infelizmente a gente não sabe como foi o processo, mas pode ser tanto de aplicação quanto de contaminação, né? Então hoje a gente preza pelo natural. O menos é mais. Não é quantidade de produto. Eu falo que é igual escovar o dente. Não adianta você encher sua escova de pasta, lambrecar sua escova. Não é isso que limpa. Você pode colocar um grãozinho de arroz na escova, que é suficiente para você escovar. Sim. Não é quantidade. Se fosse quantidade, tava fácil. Você lambrecava a escova ali, passava.
13: Pronto.
14: E ninguém tinha problema de dente. Não é quantidade. É fazer da forma certa. E na harmonização facial, nós que trabalhamos com isso, né? Os profissionais que sabem o que estão fazendo, né? É colocar produto no lugar certo, Lobo. não precisa encher a cara do povo de produto. É pouca coisa no lugar certo. Tem que ter os lugares certos, estratégias para aplicar. Senão você transforma e deforma a cara das pessoas.
13: E tá doido, sério?
14: Sim, e ainda tem as complicações, né?
13: Uhum.
14: Necrose, infecções, tem muita coisa séria acontecendo.
13: E tá doido.
14: Né? E que ninguém divulga.
13: Pois é.
14: Não é divulgado, né? Uhum. E a gente resolve o tempo inteiro.
13: É por isso que nesse momento aí tem que procurar um profissional, né? Que realmente saiba fazer o procedimento, né?
14: Exatamente, Lobo. Uhum. Hoje o que nos diferencia no mercado é a nossa capacitação técnica.
13: Uhum.
14: Então a gente tem que estudar muito. Tem que saber o que está fazendo, né?
13: Uhum.
14: Eu sou especialista, eu faço harmonização já há 9 anos. Então é muito sério. A gente tem muito produto falsificado também, Lobo. Uhum. Hoje está tudo muito fácil, já viu?
13: Uhum.
14: Hoje você entra aí na internet, você consegue comprar coisas pela internet.
13: Sim, sim.
14: Só que tem falsificação.
13: Pois
14: então,
13: é.
14: Às vezes, você está comprando gato por lebre. E agora eu estou falando para os colegas,
13: uhum.
14: né? Para os colegas, tanto dentistas quanto de outras áreas que estão fazendo harmonização. Não compre na internet. Compre direto na empresa, a empresa que você confia, com nota fiscal, com certificação, com a embalagem certa, Lobo. Vem
13: uhum.
14: tudo embalado direitinho. O Botox, pra você ter uma ideia, ele vem refrigerado. Na hora que eu recebo a caixa, eu confiro se tá na temperatura ideal.
13: Uhum.
14: Se não tiver na temperatura que eu preciso, eu devolvo a caixa. Como é que você compra na internet?
13: Não tem jeito, gente.
14: Aí, eu tive uma paciente que me ligou, falou, olha, eu tô com um produto, você aplica? Jamais. Eu não sei o que tem ali dentro.
13: Uhum.
14: O pessoal vende a seringa vazia, Lobo.
13: Sim.
14: E vende também já os gás galão de produto pra você colocar na seringa. Tem
13: meu
14: cabimento
13: Deus.
14: Um trem desse?
13: Aí vira Frankenstein.
14: Não tem lógica.
13: Né?
14: Aí não tem vigilância, não tem certificação, não tem nada ali. Como é que você garante o que você tá aplicando na cara da pessoa, Lobo?
13: Pois é, ué.
14: Na face? Não dá, gente.
13: Você tá doido, não tem jeito.
14: Não dá. Ué. Então, assim, acontecem muitas coisas aí, muitas complicações terríveis,
13: uhum.
14: que a pessoa depois tem que fazer uma cirurgia plástica.
13: Entendi.
14: E fica deformada mesmo.
13: Aham. Uhum. Vamos falar agora da novidade do dia 12?
14: Vamos lá, Lobo. Então, pensando nisso, Lobo, é a primeira vez que eu faço, nunca fiz, mas eu tenho muitas pessoas que me procuram e falam, Shelly, eu gostaria tanto de fazer,
13: uhum.
14: mas eu tenho tantos compromissos financeiros e eu tô apertada e eu não consigo e eu queria mesmo dar uma melhorada. Então nós criamos aí um dia para
13: uhum.
14: trabalhar só dentro de estética. Então
13: olha,
14: nós pegamos o dia 12, Lobo, um dia antes da cavalgada de Jampruca.
13: Jampruca
14: uhum. é domingão.
13: Yes.
14: A minha é dia 12, nós vamos fazer um dia, chama-se Botox Day.
13: Uhum.
14: É um dia só para estética,
13: uhum.
14: tá? Então assim, tem condições imperdíveis, né? É, vai ser um dia com condições fantásticas que
13: olha.
14: As pessoas podem nos procurar. Realmente vai estar diferenciado para você
13: uhum.
14: que sempre quis fazer e teve medo,
13: uhum.
14: você que sempre quis fazer e achou que é muito caro, que não é para você. É sim, Lobo,
13: uhum.
14: é para você. Eu trabalho com os melhores produtos, tá? Trabalho com uma empresa muito boa, muito séria, e a gente tem a técnica. Vai estar eu e uma outra doutora de Belo Horizonte. Essa doutora tem formação fora, no exterior. Nós vamos estar juntas e fizemos juntas exatamente para conseguir atender o mais pessoas possível, né?
13: Uhum.
14: E nós vamos ter o dia inteiro, então, só de harmonização facial. Botox, preenchimento, nós
13: uhum.
14: vamos fazer boca, bigode, mandíbula, mento,
13: olha.
14: Olheira, nós vamos trabalhar com os fios, vocês veem eu falando toda hora dos fios, quem
13: uhum.
14: me acompanha no Instagram, eu uso muito fio, fios de tração, fios de PDO, fio liso, vamos fazer bioestimulador, Lobo, pra pele ficar bonita.
13: Boa.
14: Quando você vê as mulheres com essas peles bonitas assim, pode saber que tem alguma coisinha. Não transforma, não aumenta o volume da face.
13: Uhum.
14: Tudo bem planejado e pensado pra você. Então guarda essa data aí. 12 de setembro vai ser o dia que a gente vai fazer um evento só de beleza.
13: Dá
14: mulheres,
13: aí,
14: homens, todos podem participar.
13: Aí como é que faz? Tem que agendar?
14: Isso, aí eu preciso que você faça contato com a gente. Pode me chamar tanto pelo Instagram quanto pelo consultório fixo ou WhatsApp. E eu vou te explicar como que vai funcionar.
13: Nossa senhora, eu fiquei sabendo aí. Tem gente
14: é fantástico,
13: tá.
14: Lobo. Ô Lobo, é a primeira vez que eu faço.
13: Primeira
14: então
13: vez?
14: Assim, é coisa boa. Como uhum. diz o Lobo, é treinada de bom.
13: Treinada de bom.
14: É treinada de bom.
13: Não, beleza, hein? Bom demais, velho. Aqui... Show de bola, muito obrigado aí Aqui nós temos sempre tá meio corrido por causa do horário
14: eleitoral. Horário eleitoral, né?
13: Isso, mas passa pra gente qual que é o telefone.
14: Então, vou passar o WhatsApp. Uhum. 033-99904-3685.
13: Uhum. Ah,
14: me procura aí pelo Instagram do Lobo. Chega no meu Instagram, meu telefone tá na bio.
13: Beleza, hein? Show de bola, então. Obrigadão, viu?
14: Eu que agradeço. Ótimo dia
13: então,
14: pra todo mundo.
13: Então, só reforçar aí.
14: 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Os mal acabados aí, Lobo. Manda tudo pra mim.
13: É?
14: É, vamos dar uma ajeitada.
13: Deixar de ser Frankenstein?
14: Deixar de ser Frankenstein. Fala com o vovô, que é a testa enrugada dele.
13: Ai, vovô, mexeu com você, vovô.
14: Ô, vovô, vamos lá.
13: Mexeu com o vovô. Ei, vovô.
14: Consigo tirar esses 5 anos das costas do vovô?
13: É, meu, aí, ó. E vai levar a vovó também.
14: Pode levar a vovó. Vai não. Vai, a vovó vai.
13: E ele vai pagar pra você, vovó.
14: Isso. Vai não. Nesse preço, vovô, não tem jeito, você tem que ir.
13: Ela vai pagar então pra ele, então?
5: Vai não.
14: Vai sim.
13: Vovô vai.
5: Ele não vai, não.
13: Vai. Tá com medo de perder o vovô,
14: tá,
13: né?
14: Tá com medo, é.
13: Vai ficar bonitão, galã, né?
14: É, tá aí. Com medo de arrumar muito mal acabado, né, Lobo?
13: Uai, aí, ó, gostou da ideia. Valeu, então, obrigadão.
14: Obrigada, ótimo dia.
13: Valeu. Dicas de saúde bucal.
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E esse aí é o Bruno Marrone, né, menina? Que música boa, hein? Música uma. Tipo, o que que é isso? É tipo. É isso mesmo. É. Aí, é tipo uma guarânia, né? Tipo uma guarânia. Aí, aí. Bom, agora faltando 10 minutos, né? Faltando só para 7, né? Daqui a pouco tem um horário eleitoral gratuito. 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
6: 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O beleza, hoje é hoje, hein? Hoje é terça-feira, dia 1º de setembro de 2027. 2026, tudo errado aí. Bom dia pra você.
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3: 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Beleza!
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6: Beleza! Agora são 7:37. Meu amigo José Arruda, um abraço pra você, ótimo dia. Adriana da Cachoeira do Paiol, também ligadona aí com a gente. Tudo de bom, muito obrigado, hein? Tem mais gente aí, produção. Tem a Franciele também, tá querendo o telefone da doutora Shelly Mafra, já mandei pra você, tá bom? A Maria de Fátima de Senhora da Penha também tá querendo passar na Shelly Mafra aí. Um abraço aí, viu, minha querida amiga, né? A Senhora da Penha, Fernandes Tourinho, ligadona aí com a gente. Aqui da abraço, hein? Meu amigo Murilo Fabrini, o repentista da região, também tá ligadão com a gente. Muito obrigado. Dizer que... O que que tá falando aqui, produção, né? Ah, tá dizendo que conheceu e cantou ontem, fez uma participação do show aí do João Mulato e o Pardinho. Olha que beleza, hein? Show de bola, hein? Show de bola. Vamos lá, são 7:38 agora. 7:38. Leber e Cauã, Mil Adjetivos, essa é a nova, né? Tá tocando em todas as rádios do Brasil.

0: E aí, essa aí é bonita, hein? Engraçado, até conversar com o nosso amigo Neo Igor aqui. A voz é bem parecida com a voz do Gustavo Lima. Nosso amigo Sábio Scarabelli tá de férias, né, rapaz?
1: É, ele saiu, vai descansar um pouquinho.
0: Depois do intervalo tem Rádio Notícias, primeira edição, com o nosso amigo Igor. É Igor?
1: Igor França.
0: Igor França, é. Da França para o Brasil.
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2: Bom, e agora é hora de você ficar bem informado com a primeira edição do
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2: Beleza, e hoje a apresentação é dele, Igor França. Não sabia, mas aquele malacabato saiu de férias, rapaz.
3: Você vê, né? Deixou pra poder te falar no último segundo pra sentir saudade.
2: Sabe esse cara velho, viu, rapaz? Vazou a área. Mas está muito bem representado aqui, né, com o nosso amigo Igor França. Igor, e aí, como é que tá se comportando, né, o mercado financeiro, hein?
3: Olha, eu vou trazer aqui para vocês as informações rapidamente em relação ao mercado. O dólar hoje a R$5,19. As informações de momento em relação ao mercado. Vamos ver como é que vai fechar até o final do dia, né, essa cotação, que vai variando. A questão política tá mexendo um pouco em relação com isso. Também as tensões exteriores, Estados Unidos, pro mundo afora. Mas a gente começa o dia assim.
2: Beleza. Vamos saber então a previsão do tempo?
3: Bora.
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3: A gente começa falando o nosso giro de notícias sobre as cidades do leste de Minas. Em relação à Mantena, olha só, será um tempo abafado nessa terça-feira, alerta para chuva, os termômetros variam entre 18 e 34 graus, a umidade do ar pode chegar a 30%. Agora a gente pula para o Percata para falar porque vai ser um dia quente e também esperado com chuva isolada. Temperatura máxima chega a 33 graus, enquanto a mínima pode chegar aos 20. O sol aparece entre muitas nuvens pela manhã e há previsão de pancada de chuva à tarde e à noite, então fica o alerta. Pra fechar, vamos falar de Governador Valadares. Hoje o dia começou um pouco fresquinho, já tá esquentando já, mas vai ser de calor intenso, hein? Ó, alerta também pra baixa umidade aqui na cidade. Temperatura máxima pode chegar aos 36 graus. Atenção aí, mínima de 19. Passou pela manhãzinha, quem acordou cedo pegou essa temperatura. Ao longo do dia isso deve passar. O dia começa com muitas nuvens e alerta para a umidade relativa do ar, que pode chegar a 20%. Então, bastante atenção com a hidratação.
2: Meu caro Igor, é o seguinte. Começa hoje a fiscalização do licenciamento de veículos em Minas Gerais, né?
3: Exatamente, atenção todos aí os motoristas, a cobrança do certificado de registro e licenciamento de veículos, a CRLV de 2025 no estado começa a ser cobrada já hoje, terça-feira, para veículos com finais da placa 1, 2 e 3. Os motoristas devem apresentar o documento impresso ou digital pelo aplicativo Carteira Digital de Trânsito. Para emitir o comprovante, é só você quitar o IPVA, a taxa de licenciamento e também todas as multas pendentes. E aí fica uma atenção importante para quem deixa para a última hora, quem ainda não se regularizou, porque dirigir sem documento atualizado é uma infração gravíssima, com multa de R$293 e 7 pontos na carteira. Então, é bom o pessoal evitar, correr atrás, se deixar bem certinho em relação a isso, porque veículos irregulares podem ser apreendidos, mas também tem uma informação importante, ó, se o condutor quitar os débitos durante a blitz, ele pode evitar o reboque do veículo, ele vai ser multado, ele vai ali receber os pontos na carteira, mas evita que o veículo seja apreendido. Pra gente finalizar aqui, ó, a consulta da situação do veículo está disponível no site Trânsito de Minas. Então, acessa lá, você pesquisar no Google direitinho, Trânsito de Minas, site oficial do governo do estado, com mais informações.
2: Fala em Google aí, ó. Quase um terço, né, dos usuários de internet relatam tentativas de golpe.
3: Verdade, olha só, essa é uma informação muito importante pra gente ficar atento. Cerca de 45 milhões de brasileiros já sofreram tentativas de golpes com dados pessoais na internet. É o que apontou.

0: Um estudo do Centro Regional de Estudos para a Sociedade da Informação. As abordagens ocorrem principalmente por aplicativos de mensagem, sabe, WhatsApp?
1: Sim, sim,
0: e
1: sim.
0: E também chamadas de telefônicas. Uhum. Além desse estresse e também da perda financeira, os criminosos tentam roubar acessos às contas governamentais e também de serviços públicos. O estudo alerta que os golpistas focam em aplicativos e sites falsos, uhum, para vitimar pessoas com menos escolaridade. Então fica aí o alerta, gente. Receber um link estranho, receber um contato estranho de que você não conhece, não vai no impulso, não manda nenhum dinheiro assim, uhum, nem informações pessoais, porque pode ser um golpe.
1: Outra coisa também, você tá falando aí de receber mensagem, eu mesmo já recebi, você já deve ter recebido também, alguém se passando por um amigo seu.
0: Exatamente. Isso, é sempre bom, é sempre importante ficar atento, checar, ligar, confirmar se o número tá certinho, porque isso é muito suspeito.
1: A dona Loba mandou um Pix pra mim, e pensei, é golpe.
0: Nossa.
1: Eu liguei pra ela, era verdade.
0: Olha só.
1: Deu ruim. Vamos falar de esporte agora. Olha.
0: Ai. Vai.
1: Atlético Cruzeiro em duelo decisivo pela Copa do Brasil.
0: Exatamente. Hoje todos os mineiros estão conectados pra poder ver esse jogo. Mais um clássico, Atlético e Cruzeiro. Agora decisivo pela Copa do Brasil. Hoje, às 9 da noite, joga na Arena MRV em Belo Horizonte. Então, esse clássico, quartas de final da Copa do Brasil. Lembrando que, uhum, no primeiro jogo, sim, terminou, sim, empatado em 1-1 no Mineirão. Então, quem vencer, avança para semifinais. Se por acaso houver empate no tempo regulamentar, definições para os pênaltis, ou seja, mais emoção, sim, ainda. Sim, sim. Mas vai ser um jogo para poder mexer com todas as emoções dos torcedores. E os times chegam em situações bem diferentes, né? O Galo conseguiu, no final de semana, vencer por 2-1 no Campeonato Brasileiro contra o Vitória. Já o Cruzeiro, uhum, perdeu para o Vasco por 3-1 lá em São Januário. Galo e Cruzeiro que jogaram com times reservas, mas, sim, o Galo deu, conseguiu fazer o dever de casa e o Cruzeiro não. Chega pra essa partida pressionado e, uhum, aí vamos ver o que vai acontecer, né? Jogo bastante disputado.
1: Com certeza, viu?
0: Clássico mineiro sempre rende muita coisa.
1: Só que rapidinho, a gente fechar aqui, já falamos aí dos esportes, mas essa notícia também é muito importante, né?
0: Vamos lá.
1: Tipo assim, já começou aí a vistoria dos agentes de endemias, né? Para mais uma edição do Lira em Valadares, né?
0: Exatamente, vamos falar sobre isso aqui, que é uma notícia aqui da nossa cidade. A Prefeitura Municipal iniciou essa nova etapa do Lira, que é o levantamento do índice rápido do Aedes aegypti. Cerca de 60 agentes de endemias vão visitar imóveis em toda a cidade até sexta-feira, então fique atento, uhum, aos agentes para poder receber, né, na sua casa. Eles vão estar bem identificados, com uniforme, com credencial. E o objetivo da Secretaria de Saúde é medir o nível de infestação no mosquito, uhum, da dengue. A Prefeitura pede à população que receba os agentes, ajude a eliminar os focos do mosquito e também qualquer dúvida ou denúncia, você pode entrar em contato com o WhatsApp da Zoonose, que é o número 99979-6742.
1: Ele também fala muito bem pela idade que tem.
0: A gente sempre tenta.
1: Beleza pura. Amanhã tem Igor novamente, né?
0: Voltamos aqui trazendo mais informações para o mundo melhor, para os nossos ouvintes.
1: Valeu, Rádio Notícias, primeira edição fica por aqui e volta amanhã.
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0: vamos à nossa reflexão do dia. Ô, gente, olha aqui, já ouviu aquela frase que muita gente fala? Palavra tem poder? Pois é, e pior que tem, viu? Palavra tem poder. A sua oração tem poder também, tá? Olha que palavra tem poder. Então, fale, né? Então fale vida sobre a sua vida, né? Fale vida sobre a sua vida. Profetize bênçãos, declare coisas boas, convoque o que você quer viver. Diga que vai dar certo, né? Que portas vão se abrir e que você vai encontrar paz, amor e prosperidade. Agradeça pelo que ainda nem aconteceu, como se já fosse seu, porque tudo que a gente fala com fé e coloca no mundo volta pra gente multiplicado, viu? Então, profetize. Palavra tem poder. O que você deseja? Né? Pois é, palavra tem poder. Então, pense só em coisas positivas. Fale somente coisas boas para você, né? E também para alguém que você conhece que talvez está precisando aí também. Palavras têm poder. Pense nisso, viu? E tenha um ótimo dia.
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0: Luciano, verdade.
1: Vamos estar no Birim.
2: Leva eu.
0: Tudo bem?
2: Leva eu.
0: É.
2: Leva eu lá pra sua casa.
0: Não.
3: Adota eu, papai.
0: Eu adoro.
2: Adota eu. Todo dia eu vou fazer biscoitinho.
0: É. É bom você pra ajudar a capinar o quintal lá.
2: Palhaço. Tem quintal lá, rapaz?
0: Tem.
2: Já que é então você mexe com a enxada?
0: Hein?
2: Então você mexe com a enxada?
0: Ué, rapaz.
2: Ué.
0: Não tem aquela roçadeira,
2: ah,
0: né?
2: Ah, você mexe com a enxada, então.
0: Tem roçadeira.
2: Ah.
0: Aqui, olha que atitude bonita que eu achei aqui. Você deve ter visto isso também.
2: Ah.
0: Mais de 300 mil a 2 milhões e meio.
2: Ah.
0: Tá? Os artistas que doaram, né? É, o cachê.
2: Quantos?
0: Os artistas que participaram da Festa do Peão, né, de Barretos. Então, olha só, rapaz, eles doaram, totalizando aí, né, mais de 7 milhões e 400. De valores somam 7 milhões e 400, né, é, se refere, né, aí a... Eu ligo agora, não, gente. Se refere aí a mais de 20 atrações que confirmaram doação, segundo a organização. O Luan Santana mesmo doou 1 milhão, rapaz. Olha só, hein?
2: O que você falou, hein? Você falou, hein? O pessoal liga, né?
0: Ligou na linha 2 aqui, tampou, que eu tava falando.
2: Ligou na linha 2. É 7 milhões?
0: É 7 milhões.
2: 7% ajudaria nós muito, né, cara?
0: Demais. Vamos daí. O Gustavo Lima doou mais de 2 milhões. Só o Gustavo Lima, hein?
2: Só.
0: Vamos colar nele, né,
2: rapaz? Vou colar 7%. Já ajuda nós, né, meu filho?
0: Nossa, você tá doido.
2: Aí é muita grana, viu?
0: É, nada. O Wesley Safadão doou 700 mil.
2: Mas aí não.
0: O Bruno falou 750. E aí foi.
2: Tudo
0: 700.
2: Tudo 97?
0: Isso, tudo terminou no 7 aí.
2: Toda vez que eu tô aqui, você olha pro corredor, rapaz, porque eu fico curioso. Você dá uma balangada e sai por lá de lá. Você tá achando que o pessoal chega ali e fala, ó, vambora, segue aí.
0: A produção,
2: Não, mas.
0: E a produção de vez em quando chega ali, né?
2: Chega.
0: Ah, é, chega ali, ó, ao tempo.
2: Ao tempo! Aí eu mando consultar no VAR. Ai, ai.
0: Beleza, rapaz, então. Vambora.
2: Vambora, sem o dinheirinho dos shows aí, né, rapaz? É muita grana, rapaz.
0: Imagina, rapaz, hein?
2: Nossa, Deus.
0: Gustavo Lima doou 2 milhões e meio. O cachê dele todo aí para o hospital. Mas pra que foi também? Eu nem falei aqui, ué.
2: Foi pra quê?
0: É, doou para o hospital... Né, o do Hospital de Amor.
2: Oh,
0: Hospital de Amor.
2: Bacana.
0: Acho que cuida, né, de pessoas com câncer, né?
2: É isso.
0: Tudo mais.
2: Eu acho
0: legal,
2: bacana,
0: viu?
2: Já não é a primeira vez que ele faz isso e outros artistas mais, né? Isso eu acho muito bacana, né?
0: Uhum. Então tá aí, a maioria fez essas doações aí. Na 77ª Festa do Peão de Barretos.
2: Eu vi uma postagem lá de que o Chitãozinho Chororó serão os embaixadores de Barretos ano que vem, você viu lá?
0: Eu vi, ali sim, viu? Agora uma coisa, sabe uma coisa que eu acho legal deles? Eles fizeram um comentário, rapaz, sobre, né, o consumo de bebida alcoólica dos artistas nos palcos, entendeu?
2: Errado,
0: que eles,
2: né?
0: Que eles são contra.
2: São contra, entendeu? Também sou, oi.
0: Até mesmo, né, no camarim. Porque o cara tá no camarim e o camarim tem lá 2 garrafas de uísque, tudo quanto é tipo de bebida. Então o cara já sobe no palco chumbado já, ué.
2: É, ué.
0: Aí faz besteira, não entrega aquilo que o público tá esperando.
2: Paga caro, você, né? Entendeu? Paga caro e não
0: canta, esquece a letra, esquece letra de música, eles falam besteira demais. É por aí.
2: Falo que não deve.
0: Isso, entendeu? Então eu tirei o chapéu para o comentário da dupla Chitãozinho e Chororó, viu?
2: Ali tem, ali pode falar,
0: canta,
2: né? Ali tem moral, tem exemplo.
0: Canta de cara limpa.
2: De cara limpa.
0: Quer dizer, não precisa beber para subir de palco,
2: e
0: não.
2: E canta sem forçar também. Sim, ali é natural, né?
0: Uhum, mas hoje tá falando. Eu vi esse comentário aí, um alto, né? Tipo assim, muitos artistas estão fazendo isso, né? Se embriagando bastante para depois subir no palco para cantar.
2: É ruim.
0: Eu faz igual, eu lembro uma vez do Bruno Marrone, você lembra?
2: Lembro.
0: Querem colocar a bebida na boca do... vambora.
2: Misericórdia, vambora. Deu tchau ali?
0: Deu tchau.
2: Deu tchau?
0: Produção chegou.
2: Ih, mascou. Ali. Vambora, então.
0: Ai, ai, ai.
2: A minha barriga!
0: Ai, mamãe.
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2: Hora certa agora, 8h10, bom dia! Aí! Bora! A partir de agora tem Rádio Show até 11h40. Manhã de terça-feira, 1º de setembro!
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2: Chegou setembro! Tiffany

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0: 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A partir de agora estaremos juntos, até logo mais, 11:40, eu quero sua mensagem, tá? Manda mensagem de texto, não liga, é mensagem de texto, tá? Também não envia áudio, a áudio não tá abrindo, então pode enviar pra gente a sua mensagem de texto aí no nosso WhatsApp, 99989-1977.

0: Aí, 999891977.
1: Luciano Fernandes.
0: Ah, o cara de Itarumirim, mas pode me chamar de Lu. A primeira de hoje eu vou mandar pra mamãe da Maria Cecília. É, vou mandar pra ela, Tiffany Schelling.
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0: Chegou setembro, Tiffany. Bom dia, morena.

0: o pior dia da saudade sempre é o próximo, né? Chegou setembro. Setembro. Setembro vai ter um churrasquinho aí, né? Ô, Edinho, um abraço pra você, o pai da Tiffany, vovô da Maria Cecília. Tudo bem, Edinho? Tá sumidão, né? Um abraço pra você, um abraço pra dona Hilda também. A Tiffany, que deve estar dormindo a hora dessa, né? 8h17. Deve estar dormindo a Tiffany, né? É a mamãe da Maria Cecília. Um abraço. Um abração pra vocês. Pessoal de Nova Módica, bom dia, Nova Módica. Tudo bem por aí? Tudo jóia? Edmar tá em Galileia. Tá na escuta, né, Edmar? Abração pra Cida Couto e Pescador. Também tá ouvindo a gente. Bom dia, Danilo. Danilo, Nova Módica. Alusão aí pro Cristiano, Vitor. Estão na obra ouvindo a gente. Valeu, Danilo, Cristiano e Vitor Roque. O Alifer Júnior de Opercata. Bom dia, Alifer. Um abração pra você. Eu vou mandar pra você, o Alifer, tá bom? Eu vou mandar pra você e você divide com o Douglas. Um abraço. Ai, ai, cara. Tu é comédia, rapaz. Bom dia, Alice. Joinha Baguari. Bom dia, Baguari. Daqui a pouquinho tem Mirosmar.
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0: 97 FM, 8h19 agora.
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1: Opa, quem apareceu por aqui? Ana Gui, né? Ô, gente, se você ouvir um barulho aqui, ó. Um barulho é porque estão mexendo com reforma aqui, beleza? Aí vocês vão escutar um barulho. Não é problema no seu rádio, não. Senão vocês vão querer quebrar o rádio achando que é problema dele, não é? A Ana Gui tá ligada, né, Ana Gui? Tá querendo Henrique Juliano. Daqui a pouquinho rola pra você o Henrique Juliano. 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
1: 97 FM. 8:24 agora. Janete, tá na escuta, Janete. Bairro Vila dos Montes. Oi, Érica Regina. Bom dia, Érica. Leandro, Maria Helena. Água Preta, Sucena. Turma curtindo Venades, né? Bora de Zezé de Camargo e Luciano, pra não pensar em você. Oi, Andréia. Andréia é a filha da dona Dir. é Iton Bacuri, pra não pensar em você.

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1: Henrique Juliano Romântico, indicação aí da Ana Gui, né, Ana Gui? Um abraço pra você, menina. Bom dia, bom dia. Hora certa agora, 8 horas 32 minutos. Leandro e Romário, Corações Egoístas. A participação, Ícaro e Gilmar. E a moda é

0: Leandro e Romário. Participação de Ícaro e Gilmar, Corações Egoístas. Alô, Valquíria. Valquíria tá no BJ, no Bom Jardim e Ipatinga. Daqui a pouquinho tem Léo Magalhães pra você, Valquíria.
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0: Agora 8:39, Nayara Azevedo, radinho do seu Zé. Um abraço pra Cida, tá ligada, né? Motorista. A todos vocês, motoristas de aplicativo. Alô, Marquinhos, bom dia, Marquinhos.

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2: 8 para as 9 agora. Bom dia, sou Tamir, dona Fisica, Enfreio Inocêncio, Deir, Manuel e Félix. Ô, oh, Ademir, Ademir da Rosa, um abraço pra você, garoto. O Juarez também, né? Esse povo chonado de Frei Inocêncio e Matias Lobato. Leandro e Leonardo, Horizonte Azul.

0: sou de Marcos e Beluti, pena que você já namora. Bom dia, Patrick, tá ligado com a gente, né? Um abraço pra você. Deixa eu mandar um alô aqui pro Silvio Neves, tá em Divino do Traíra, tá querendo Luan Santana. A gente manda Luan Santana aqui no decorrer da programação, tá bom? Tem mais alô por aqui, alôzão aqui pro Cristiano Miguel, tá na obra aí, né? Obrigado a todos vocês na sintonia aí. Tiago no Baranal Jampruca, alô Márcia, Haroldo, Haroldo também tá na sintonia, né, Haroldo? Eu tô trabalhando. A Lucilene tá em Tronqueiras, né, Lu? Um abraço pra você, pro Ailton. Alôzão aqui também pra Isa. Bom dia, Isa, Vale do Sol. A todos vocês aí curtindo a gente, o Fábio Júnior, a turma na sintonia aí, ouvindo o nosso Rádio Show.
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0: Agora 9 horas.
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3: Olá, bom dia, ouvinte da Mundo Melhor. Hoje é terça-feira, 1º de setembro de 2026. Eu sou Igor França e essa é mais uma edição do Rádio Notícia. A cobrança do Certificado de Registro e Licenciamento de Veículo, a CRLV, de 2025, no Estado, começa hoje, terça-feira, para veículos com finais de placa 1, 2 e 3. Os motoristas devem apresentar o documento impresso ou digital pelo aplicativo Carteira Digital de Trânsito. Para emitir o comprovante, é preciso quitar o IPVA, a taxa de licenciamento e todas as multas pendentes. Atenção! Dirigir sem o documento atualizado é infração gravíssima, com multa de R$ 293,00 e 7 pontos na carteira. Veículos irregulares podem ser apreendidos, mas o condutor pode quitar os débitos durante a blitz para evitar o reboque. A consulta da situação do veículo está disponível no site do Trânsito de Minas. Cerca de 45 milhões de brasileiros já sofreram tentativas de golpe com dados pessoais na internet. É o que aponta uma pesquisa do Centro Regional de Estudos para a Sociedade da Informação. As abordagens ocorrem principalmente por aplicativos de mensagem e chamadas telefônicas. Além do estresse e da perda financeira, os criminosos tentam roubar o acesso a contas governamentais e serviços públicos. O estudo alerta que os golpistas focam em aplicativos e sites falsos para vitimar pessoas com menos escolaridade. Atlético e Cruzeiro se enfrentam hoje, às 9 da noite, na Arena MRV, o segundo e decisivo clássico pelas quartas de final da Copa do Brasil. Depois do empate por 1-1 no Mineirão, quem vencer avança às semifinais. Uma nova igualdade leva a definição para os pênaltis. E ó, os rivais chegam à decisão em momentos diferentes. O Galo preservou seus principais jogadores no fim de semana e mesmo com a formação alternativa, derrotou o Vitória por 2-1 pelo Campeonato Brasileiro. O resultado ampliou para 13 partidas a sequência de invencibilidade da equipe comandada por Eduardo Domingues. O Cruzeiro também poupou a maior parte dos seus titulares no Brasileirão, mas teve um resultado bem diferente. A equipe foi derrotada pelo Vasco por 3-1 em São Januário e chega ao clássico tentando deixar para trás uma atuação de pouca intensidade. Com a apresentação de Igor França, o Rádio Notícia volta ao longo da nossa programação. Outras notícias em nossas redes sociais e também no nosso site radiomundomelhor.com.br. Bom dia!
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1: É César e Paulinho, música bonita, né? Música bonita. Tem alguém que te quer.
0: Tem alguém.
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1: Agora 9:20, 9:20. Bom dia, João Neto e Frederico, só de você. Alô, Thiago, alô, Márcia, Joãozinho, Adilson, Eli, aí no Paraná Jampruca.

0: Chora, bebê! Gustavo Lima, Bala Alojada, a Kiki tá ouvindo a gente, é Gero Caldos, né? A Cristiane Monteiro, um abraço pra você, pra Marjorie, Mariana. Marjorie tá trabalhando aí pertinho, pertinho, né? Ô, Zé Pacheco, bom dia, Zezé, tudo bem? Tá aí na sua loja, trabalhando, ralando aí, ouvindo a potência do Leste de Minas. Um abração pra você, grande Pacheco, Zé Pacheco, aí pertinho da Cristiane. Um abraço pro Vicente também, a todos vocês. É Engenheiro Caldas. É o Rádio Show até 11h40 por aqui, Luciano Venades. 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
8: 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Agora 9:36, eu quero a sua participação aqui no WhatsApp. 9:36, é o Rádio Sul até meio-dia, na Sertaneja do Leste de Minas. Deixa eu mandar um abração aqui. Eu mandei um alô pra Cristiane Monteiro, né? A Kiki palmeirense. É, torcedora do Verdão. Ela é tão palmeirense que ela manda pra mim um coraçãozinho verde no WhatsApp, né? Um abração pra você aí. Obrigado, Kiki. E mandou um alusão aqui pra Keila. Keila da Vila São José. Trabalha com a Kiki aí na creche e tá sempre ouvindo a gente, né? Oi, Keila. Bom dia, menina. Um abraço pra você. Abração pra Kiki. Ed Brito e Samuel, toda mulher. Oi, Vitória. Bom dia, bom dia, bom dia. Abraço aí pra Vitória também, né? A turma de Jerucaldas. Sempre, sempre, a sintonia da Mundo Melhor.

0: aí, Luan Santana, dia, lugar e hora. Essa saiu pra Alexandra Luiza, a Guilherme da Flotone, que é muito fã do Luan Santana.
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8: Agora 5 para as 10. Bom dia.
9: Ei, que foi que aconteceu?

0: som de Léo Magalhães e Wesley Safadão, dois amigos. Oi, Bel, Bel e Timo no Maranhão, bom, bom, bom, bom dia, morena.
1: Oi,
0: bom dia pra Bel, bom dia pra Bianca, Bianca Catarina, Bianca tá em São Luís, né? Tá aí ligado com a gente, no Maranhão. A Maria tá no Cherokee, né, Maria? Bom dia, tudo bem? Maria, Maria, Maria Mendes, tá aí ligada, ligada, ligadaça, né? É, irmã aí do grande Ademir, tô sempre mandando alô aqui pro Ademir, sempre ouvindo a gente em Nova Módica, em Matias Lobato, né? Aí eu mudando o Ademir de Matias Lobato pra Nova Módica. Aproveitar e mandar um abração pra Andressa, né? Oi, Andressa, bom dia, tudo bem, Andressa? Pessoal de Nova Módica, pescador.
1: WhatsApp!
0: São José do Divino, Safira, Aren Andrade hoje não apareceu, né, Aren? Eu vou mandar o Leão Domado daqui a pouquinho, ela vai e aparece, né? Ari Andrade. Bom dia, menina. Deixa eu mandar um alô aqui pro Eric. O Eric tá na escuta, tá? Ele e os seus amigos aí nos Estados Unidos. Matheus e Alexandre, trabalhando na pintura e ouvindo aqui a potência do Leste de Minas. Um abração pra vocês aí, tá bom? Valeu, Matheus e Alexandre. Sempre, sempre na audiência. Estão querendo ouvir Leonardo Sonhador. Boa pedida. Boa, boa, boa pedida, hein? Paulinho tá no Carapina. Arlete tem Xodó Gonzaga. Alusão aqui também. Cadê, cadê, cadê? O Aguinaldo, né, Aguinaldo? Bom dia, bom dia. Aguinaldo, Formigo, Adalto. É, Carlepinha também. Arnoldo Pérez. Todo mundo curtindo a gente aí. Aguinaldo Rodrigues. É, o pessoal aí trabalhando, a turma do trampo. E o Geraldinho Montemor, São Paulo. Tá trabalhando também, Geraldinho? Bom dia, meu amigo.
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0: 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Já, já, Rádio Notícia, pra você ficar bem informado. 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
0: Agora são 10:04, 10:05.
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3: Olá, bom dia ouvinte da Mundo Melhor. Hoje é terça-feira, 1º de setembro de 2026. Eu sou Igor França e essa é mais uma edição do Rádio Notícia. A gente abre espaço no Rádio Notícia dessa edição para poder falar sobre as informações do Vale do Aço. A gente começa por Ipatinga, porque a prefeitura cancelou o desfile de 7 de setembro deste ano. Por meio de nota, a administração municipal informou que a decisão aconteceu por causa do período eleitoral e para garantir a rotina institucional. Durante as reuniões de preparação, entidades sociais e forças de segurança informaram que não teriam condições de participar. Ainda, segundo o governo municipal, a data não vai passar em branco nas escolas municipais. Os alunos vão participar de atividades cívicas dentro de cada instituição de ensino. A prefeitura também destacou que o cancelamento do desfile não reduz a importância da data. Ainda em Ipatinga, a gente vai falar sobre a transição para o novo estacionamento rotativo da cidade. O sistema entra em operação no dia 24 de setembro, com pagamento por aplicativo, QR Code, parquímetros e Pix. A tarifa inicial será de R$ 2,50 por hora, com limite de 2 horas na mesma vaga. O motorista terá 15 minutos de gratuidade, mas precisará acionar o benefício nos canais oficiais. Uma leitura automática por câmeras em veículos da concessionária fará a fiscalização das vagas. A prefeitura esclarece que a antiga operadora vai devolver os créditos restantes dos usuários em seu escritório no centro da cidade. Para fechar a nossa edição do Rádio Notícia, a gente vai para Timóteo. A Secretaria de Educação prorrogou o cadastro escolar da educação infantil até o dia 11 de setembro. O cadastramento é obrigatório para crianças de 4 e 5 anos que vão ingressar na rede municipal. Segundo a Prefeitura, o objetivo é garantir a vaga dos alunos para o ano letivo de 2027. Os pais devem procurar as creches ou escolas municipais de segunda a sexta-feira no horário comercial. É preciso apresentar a certidão de nascimento, documentos dos responsáveis, cartão de vacina e comprovante de residência. Quem já estuda na rede municipal não precisa renovar o cadastro no sistema. Com a apresentação de Igor França, o Rádio Notícia volta ao longo da nossa programação. Outras notícias no nosso site radiomundomelhor.com.br. Bom dia.
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0: 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Ai, ai, ai, 10 horas e 14, bom dia, Valadares, bom dia, GV, bom dia, Brasil. Essa foi boa, né? É, o povo tem saudades do que a gente viveu, imagina eu. Agora imagina eu, saudades do que ainda não viveu. É a voz de Deus. Ah, 10 e 15, tá ligado aí, manda pra cá sua mensagem, faça igual o Aelton, tá aí no Grande Duquesa, tá me devendo cafezinho aí, viu, Aelton? Hora 10, apareço por aí pra tomar um café com você no Grande Duquesa. Aproveitei lá na Márcia, né? A Márcia, o Aécio, a Dona Cotinha, um abração pra vocês aí, né? Setembro, se eu não me engano, esse mês de setembro é aniversário da Sandra, filha aí da Dona Cotinha, né? É, se eu não me engano, é este mês que é aniversário da Sandra. Mas um abraço aí pra Márcia, pro Aécio, né? A Dona Cotinha, toda a família deles aí. Obrigado, pessoal do Grande Duquesa. Luana de Pendo Cassiano, bom dia, bom dia, bom dia. Ô, Dona Maura, bom dia aí no Mundo Velho. Um abraço, Gilda. Gilda tá nos Estados Unidos, né? Tá em Nova York. Abração pra Dona Maria, mãe da Gilda, que tá aqui em Gevezão. Lidiano tá no Castanheira, bom dia. Paulo Alberto, tá ouvindo a gente? Tá querendo Mar Amarela? Vou mandar. Um abraço aí, Paulo. E aproveitei e mandar essa também pro o meu amigo Tonico Piscineiro, igual da Casa Amarela. Ele e o Altamir Correia Itarumirim. Eu não sei que esses dois gostam da música Casa Amarela, viu? Não é brinquedo, não. Edmilson, torcedor do Galão da Massa. Rapaz, é hoje vamos ter. Hoje vamos ter Galo!
1: Galo, Galo!
0: Vamos ter a Raposa! E aí, quem vai vencer? Vai ser o Cabuloso? Quem vai vencer? Vai ser o Galão da Massa? Diga pra mim, quem vai classificar na próxima fase da Copa do Brasil? Tô esperando você, vai. Interage comigo no WhatsApp, vai lá, corre pra cá. Eu quero saber de você, torcedor do Galão, torcedor do Cabuloso. É, Cabuloso e Galão, vai lá. Hoje vale uma vaga a próxima fase da Copa do Brasil? O Edmilson tá aqui, lógico que vai ser o Atlético Mineiro. Mas eu quero você interagindo também. Corra aí, manda pra cá. Eu quero saber. O Galo vai vencer? A Raposa vai vencer? Bora, bora mandar pra lá? Vai lá, manda pra mim. Bernardo marca, Caio Jorge marca. Quem é? Quem é que vai faturar hoje essa vaga? Faturar, encher o bolso aí, né? A milionária Copa do Brasil. Eu vou ali, eu volto já, já, rapidinho!
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2: Oi, Brasil. Voltei aqui, ó. Agora são 10h22. Deixa eu dar um rolezinho no WhatsApp. Daqui a pouquinho tem 97 FM nos esportes. Bora lá, né? Ó, manda um alôzão aqui pro Newton. Newton e Marisélia são os pais da Grazi. Oi, Grazi. Bom dia, Graziela. Tudo bem? Aí, Norete, Franciscópolis. Um abraço, Newton, Marisélia, Grazi. A todos vocês, hein? Muito obrigado pela audiência. Oi, Grazi. Tá na escuta aí, menina? Dá um oi aí, viu? Não some, não. O César Augusto diz ele que vai dar 3-1 Cruzeiro. É que é? Cruzeiro 3, Galo 1, isso aí? Certinho? Beleza. Tem mais aqui, ó. Isa, vai dar Galão, Galão da Massa 2-0. Cris, tá no Turmalina. Não, Cris tá no Cidade Nova, tá no Turmalina. Ah, tá no Cidade Nova trabalhando, né? Passou uma música aí bonita aí. Ah, aqui vai ganhar o Galão da Massa. O Edmilson tá aqui mais uma vez falando que o Galo vai ganhar. Então eu quero você aí, vai, torcedor do Galão da Massa, do Cabuloso. Quem vai ganhar hoje? Quem vai passar a próxima fase da Copa do Brasil? Alô, Zezinho! Ô, Zé Arnaldo, me espera logo mais, hein, Zé Arnaldo? Um abraço pra você. Ô, Lucimar, o cafezinho antes do jogo cai bem, viu? Ô, Donadinho, bom dia!

0: contra em defeito.
1: Kleber e Cauã, mil adjetivos. Agora são 10h29, tá bem equilibrado lá, né? Eu vou falar a verdade, eu não sou de esconder, vou falar a verdade. Torcedor do Galo tá participando mais aqui, viu, gente? É, torcedor do Galo tá mandando aqui no WhatsApp, hein? Cadê os cruzeirenses aí? Meu Deus, é, torcedor do Galo tá em peso aqui falando que o Galo vai vencer, torcedor do Cruzeiro, aparece aí, gente. Manda mensagem no Zap 999891977, fala pra mim aí quem você acha que vai ganhar, né? Torcedor do Galo tá aqui em peso participando. É, só mandando figurinha do Galo, que o Galo vai ganhar, que vai dar 2-0, 3-1 e por aí vai. Torcedor do Galo tá mandando em peso aqui. Deixa eu mandar um alô pra Bianca. Mais uma vez, Bianca tá mandando alô aqui pra Bel, Maria, Sinária, Luciano, Simone das Dores. Um abraço pra todos vocês aí, o pessoal de São Luís do Maranhão e também Timon, Divinópolis, né? Atu e Ceará, pessoal de Piauí também. São fãs do Léo Magalhães, espalhados por este mundão de meu Deus aí. Cadê? Joãozinho tá aqui, vai ganhar o galão, eita. A Lúcia tá falando que o Cruzeiro vai ganhar. Pois é. É, tem mais alô aqui, ó. Cruzeiro 2-0, 2 gols do Caio Jorge. Faço cá imediatamente. Tá aí, ó. Tá mandando. Bom dia, Lu. Hoje, vitória do Galão da Massa, Andréia Maciel. O Galo tá mandando aqui, minha gente. Só tá dando Galo aqui. É, a torcida do Galo tá comparecendo em peso. Daqui a pouquinho o Pedro Cláudio vai falar sobre Copa do Brasil, né, PC? Dá o seu bom dia aí.
2: Bom dia, Luciano, ouvintes da 97, né, a todos acompanhando a nossa programação, já as manifestações aí, né, pro grande clássico.
1: Pro grande clássico. Olha. Vai ter música boa hoje, PC, das antigas?
2: Com certeza.
1: O ouvinte vai escolher, né?
2: O ouvinte escolhe.
1: Então você que tá aí me ouvindo, vai lá no WhatsApp, qual música você quer recordar? Escolha uma música das antigas aí, Christy Ralph, Chico Rei Paraná, Teodoro Sampaio, Roberta Miranda, que o grande PC gosta. Então bora participar comigo, eu volto já já.
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1: 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Bora lá, 10:35, tá na hora. Agora.
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1: Ai, 97 FM nos esportes. Como mando de campo é do Galo. Eu já começo com o hino do Galo aqui. Ô, PC, bom dia, tudo bem, PC?
2: Novamente, né? Bom dia, Luciano Vintes da 97, chegando então com o esporte, né? Aqui na 97, isso, nesta terça-feira de clássico.
1: Clássico, PC, tem o Galão da Massa e
2: o Cruzeiro.
1: O Cruzeiro do Cajota.
2: Vamos lá no clássico então?
1: Vamos lá,
2: Clássico. Isso, clássico então, prometendo bastante nesta terça-feira, jogo decisivo, rapaz, valendo 9 milhões, hein? Quem avançar às quartas de final aí, às semifinais, né? Às semifinais. Quartas de final, então, da Copa do Brasil, no jogo de ida, 1-1 na arena, lá no Mineirão, né? 1-1, o empate. E hoje, se houver novo empate, a decisão vai para os pênaltis, né? O Galo chega embalado aí para esse confronto, invicto a 13 partidas. No fim de semana venceu Vitória no Brasileirão, 2-1 com o time reserva, hein? É. E o Cruzeiro, por sua vez, colocou os reservas diante do Vasco e levou 3-1.
1: Só falou mais do goleiro.
2: É, mas...
1: O goleiro do Galo vai jogar, PC?
2: Ó, interrogação. Dúvida. Isso aí... Não tá, a câmera não tá ligada, não.
1: Ei, não isso tá... é o VAR, né? Não, PC?
2: É o VAR. Eu fiz aqui, interrogação.
1: Ai, oh. Isso é o VAR. Você colocou as duas não, mãos, PC?
2: Assim, interrogação.
1: Ô, meu Deus, só uma comédia, cara. Eu vou ter que pegar a gravação da câmera aqui e ver depois.
2: Muito bem.
1: Vai ter que tá interrogação então, PC?
2: É, o Barba Domingues preocupado, né, com o goleiro Everson, né, que ainda está em tratamento intensivo. Ele sofreu um trauma no pé no clássico da semana passada. Não treinou durante a semana, né? Tratando aí intensivamente até o último momento. A gente pode ter aí ou não o goleiro titular do Galo, mas é bem provável que não vai dar, hein? Porque o trauma no pé foi grave e ele pode desfalcar o time hoje, né? Então, é a dúvida no Atlético aí do Barba Domingues e o restante da equipe. O mesmo, né? Já o Juan Tressoldi, né? Aquele mesmo, né? Que sofreu lá aquele encontrão com o Cajota, ele entrou aí no processo de conclusão, né? Está liberado, mas pode também ficar no banco de reservas. Então, vamos aguardar. O Atlético não divulgou, então, a escalação oficial, só momentos antes da partida e tem essas dúvidas. Caso o goleiro Everson não vá para o campo, o Gabriel Delfim será o escolhido, ele que atuou diante do Vitória no último sábado. E se não der aí pro Ryan Tressaldi, né, o zagueiro, o Vitão, né, a jovem promessa que entrou aí no clássico no último jogo, também segue no time. No lado do Cruzeiro, Luciano, o time então está aí nessa expectativa, né, de contar com o Caio Jorge, né? Ontem foi absolvido aí no tribunal, né? Ele que foi a julgamento, né? Foi a julgamento e acabou aí revertendo em multa, né? Uma possível suspensão. Recebeu apenas advertência do STJD na falta em cima do Tressaldi no jogo de ida. Ele, portanto, foi julgado. E uma possibilidade de mudança, o Matheus Henrique na vaga do Wesley, atuando aí com 4 jogadores no meio campo, né? O time Celeste, então, também vai com força máxima para esse clássico. Então promete bastante, né? O jogo de hoje.
1: Promete. Fortes emoções, hein?
2: Fortes emoções.
1: Eu comentei lá com o Zezinho, com o Zé Arnaldo, estive na casa dele, tá te ouvindo aqui, grande Zezinho, o Naldo, que o jogo vai terminar empatado.
2: Empatado?
1: Vai ser decidido nos pênaltis.
2: E sabe quem vai ser o árbitro?
1: Quem?
2: O árbitro paulista que foi pra Copa, Rafael Klaus Paulista.
1: É um baita árbitro.
2: O Rafael Klaus, muito então, bom, hoje será o árbitro
1: do jogo. Eu gosto dele. Não vai, final do jogo, um reclama, outro reclama. Tomara que ele seja naquele dia bom dele, porque é um baita árbitro de futebol. Ele e o outro que apitou também a Copa do Mundo é bom árbitro, né? Wilton
2: Pereira Sampaio.
1: Isso.
2: Então, promete bastante o clássico e você vai acompanhar, né, ali do outro lado, na 93,5 FM, Mundo Melhor, logo mais, em conexão com a Rede Itasat, esse jogaço aí, o duelo Cruzeiro e Atlético, Atlético e Cruzeiro na Copa do Brasil.
1: A Esmeralda tá aqui, sou palmeirense, mas acho que o Galo vai vencer. A Cristiane de Engenheiro Caldas, a Kiki, é onde que eu comi o macarrão na chapa, você viu?
2: Uhum.
1: Você ficou com água na boca?
2: Bom demais.
1: Ela é palmeirense? Torce pro Galo também.
2: Isso. Certo. Então, hoje só esse jogo da Copa do Brasil que vai seguir amanhã, né? Amanhã nós teremos então a sequência, o jogo de volta aí do Vasco contra o Vitória, mas será lá no Barradão, né? Vitória e Vasco amanhã às 9:30 da noite. Primeiro jogo, o Vasco venceu 1-0. Teremos também o Palmeiras, né? Com o jogo de volta e o clássico contra o Santos, agora na Vila Belmiro, lá em Santos. O Santos que levou 3-0, então complicou a situação, né? Pro lado do Santos. E na quinta-feira, para fechar, vamos conhecer aí o último classificado às semifinais, o duelo Grenal, né? Agora é Grenal mesmo, na casa do Grêmio, né? Grêmio Inter, quinta-feira às 20h, Arena do Grêmio, primeiro jogo 0-0, então é a Copa do Brasil aí, emoções nesta semana. E o Brasileirão teve ontem encerramento da rodada, né?
1: Teve.
2: Rapaz, muitos gols ontem lá no Pará, hein?
1: O Remo.
2: Rapaz, O Remo saiu na frente, né? Cedeu empate, virou novamente, mas no finalzinho levou, né? 3-2 o Coritiba, hein? Coritiba venceu.
1: R$5 na partida?
2: R$5. R$5.
1: Cinco gols
2: no jogo. R$5 é boa. O Zé Welison marcou aí contra e abriu o placar por Coritiba. Zé Ricardo, Iago, Pikachu viraram aí pro Remo, hein? O Fabinho empatou novamente a partida e o Pedro Rocha decretou a virada aí. 5 gols no jogo.
1: Não vale reais, não.
2: 3-2 venceu o Coxa. O Coritiba, então, subiu na classificação. 37 pontos, assumiu o 7º lugar, hein? Tá encostando ali no grupo de cima ali da Libertadores. Já o time do Remo, né? Segue na vice-lanterna com 23 pontos. É o jogo que fechou, então, o Brasileirão aí, essa rodada. Luciano, hoje nós teremos o encerramento da Série B, né? A 25ª rodada, que teve ontem uma partida, né? O Fortaleza empatou com o Operário na Arena Castelão, 1-1.
1: Fortaleza, também vou te falar.
2: Fortaleza tá ruim.
1: Nossa,
2: Mailton fez o gol aí do Fortaleza, Ângel Torres empatou pro Operário, final 1-1, Fortaleza somou um pontinho, foi a 41, é o quinto colocado. Já o Operário é o nono com 37. E hoje, Londrina e Juventude, às 19:30 em Londrina, fechando aí a rodada da Série B do Campeonato Brasileiro. E só mais uma pra fechar?
1: Vai lá, fecha aí.
2: E o Messi, hein?
1: Parou?
2: Parou.
1: Será que parou mesmo? Vai fazer igual o narrador lá, não vai parar.
2: É anúncio oficial, né? Aos 39 anos, o Lionel Messi anunciou aí sua aposentadoria da seleção argentina. Após aí mais de duas décadas, né? Muita história, carreira histórica, maior artilheiro aí do seu país, 125 gols em 207 jogos, o craque somando aí 921 gols aí no total, 8 bolas de ouro, trajetória aí consagrada no Barcelona, com títulos também na América, conquistou a Copa do Mundo em 2022. O jogador então tomou essa decisão após a morte do seu pai. Segundo ele, ele cumpre o contrato com a Inter de Miami, né? Lá nos Estados Unidos, até 2028. E anunciando também, quem sabe, o encerramento da carreira. Mas na seleção argentina ele deu adeus, né? Ficou a marca aí do Messi, né?
1: Um dos melhores jogadores que eu já vi atuando. Olha como que é a coisa. O Fábio tem 45 anos, né?
2: 45.
1: Mas é goleiro, né? Tá parado ali, mas se cuida também, igual o Messi, o Cristiano Ronaldo também é outro jogador que se cuida, né?
2: Isso. Então vamos, né, ficar aí na história, né? O Messi aí na seleção argentina.
1: Vai sair muitos gols hoje?
2: Vai.
1: Não.
2: Ah, os gols do clássico?
1: O Diogo tá aqui. Cruzeiro vence por 2-1. Manda um abraço pro Mendim. Mendim e Diogo estão na escuta. Vai sair uns 2-1 aí, PC?
2: Não, poucos gols, muitos cartões.
1: Muitos escanteios?
2: Muitos escanteios.
1: E muitas emoções.
2: E
1: no final da partida, muito choro. Alguém vai chorar.
2: Amanhã a gente vai registrar aqui.
1: Tá aqui, tá mandando um abraço pra você, o Zé Alves, e manda um modão pra nós aí. Você disse que conhece muito de sertanejo, né, PC?
2: Sim.
1: Já terminou aí?
2: Já, daqui a pouquinho tem mais esportes, a gente segue ali na 93,5 FM, no Mundo Melhor Esportes, a partir de 11 horas. É. Agora, abre essa tampa do baú.
1: Deixa eu ver se você vai escutar, não, já abri.
2: Abriu?
1: Você tem mania de falar que conhece sertanejo só pelo toque da música. Quero ver se você conhece, PC, quero ver.
2: Teodoro Sampaio.
1: Eita! Você acertou o nome da música, ganha uma feijoada.
2: Paixão Proibida.
1: É, lasqueira.
2: 10h46, bom dia pra você.

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3: Agora 6 para as 11 na Mundo Melhor. É 9, hein? Guilherme Benuto e Panda.

0: Ai, o meu grande amor Leandro e Leonardo, um sonhador. Bom dia, tá chegando o Rádio Notícias, edição das 11.
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0: Agora 11:02.
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3: Olá, bom dia ouvinte da Mundo Melhor, hoje é terça-feira, 1º de setembro de 2026. Eu sou Igor França e essa é mais uma edição do Rádio Notícia. A Polícia Civil investiga a morte de um homem de 59 anos no bairro Bela Vista, em Governador Valadares. A vítima foi encontrada sem vida dentro de casa, com marca de tiros no corpo. Um sobrinho do homem encontrou o imóvel com o portão aberto após receber um aviso por telefone. A perícia técnica identificou 8 perfurações e estima que o crime ocorreu no fim de semana. A polícia recolheu o celular do morador e busca câmeras de segurança na região para identificar os suspeitos. A Fundação Getúlio Vargas comunicou a prorrogação das inscrições para o concurso público da Câmara Municipal de Governador Valadares. Os candidatos agora têm até o dia 8 de setembro para realizar a inscrição pela internet. O pagamento da taxa pode ser feito até o dia 9. O certame oferece vagas para níveis médio e superior, com salários que chegam até R$5.000. As provas objetivas serão aplicadas no dia 22 de novembro na cidade. Mais detalhes sobre os cargos e o edital estão disponíveis no site da Fundação Getúlio Vargas. A conta de luz terá cobrança adicional de bandeira amarela durante todo o mês de setembro. De acordo com a Agência Nacional de Energia Elétrica, a ANEEL, as condições de geração de energia continuam menos favoráveis no país e por isso manteve o valor adicional. O consumidor terá um custo extra de R$ 1,88 a cada 100 kWh consumidos. A taxa especial vigora desde maio devido ao uso de usinas com custo de produção elevado. A agência reforça a orientação para que as famílias adotem o uso consciente de energia e evitem desperdícios. Com a apresentação de Igor França, o Rádio Notícia volta ao longo da nossa programação. Outras notícias em nosso site, radiomundomelhor.com.br. Bom dia.
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0: Moda boa, boaça, boaça, né? Bom dia, tá de boa aí? Tá curtindo o Bernardes? Obrigado pela companhia, obrigado pela carona, 11:14. Eu vou ali e volto já já com muito mais música pra você. Vai mandando a sua mensagem. Rádio Show até 11:35, tá bom? Até 11:35, tô por aqui com o nosso Rádio Show ao vivaço.
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Aí o som de Hugo e Eduardo. Hugo e Eduardo, participação de Douglas e Vinícius. Chegou e o vaso. 97 FM, a Rádio Sertaneja do Leste de Minas. Bora de modão, bora de moda boa, né? Música de qualidade. Chitãozinho e Xororó. Página de amigos, dá um grau que essa daí é boa demais, hein? Oi, Flávio, tá Itaiomi, abração pra você. Arlete, tá em Xodó, Gonzaga, né, Arlete? Abração pra vocês aí. Alô, Gonzaga, alô, Xodó, 11:21.

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12: Oi, Brasil! Bom dia, bom dia! Joinha por aí! Agora 11h30, 11h30, rádio show, né? Durante esse período aí eleitoral, é o rádio show um pouco mais curto, tá bom? Um pouco mais curto. Daqui a pouquinho teremos aí o nosso bispo Dom Félix, aí depois teremos o horário eleitoral e logo após a Claudinha com clássicos e também com o agito. É a programação da Rádio Mundo Melhor, a sertaneja do leste de Minas. Um abraço, gente!

0: Diego sta parlando. Ai, ai, ai.
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2: Quero ver quem lembra dessa aqui, ó. Um abraço pra Santa Terezinha.

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O anjo do Senhor anunciou a Maria e ela concebeu do Espírito Santo. Ave Maria, cheia de graças, o Senhor é convosco. Bendita sois vós entre as mulheres e bendito é o fruto do vosso ventre, Jesus. Santa Maria, Mãe de Deus, rogai por nós, pecadores, agora e na hora de nossa morte. Amém. Eis aqui a serva do Senhor, faça-se em mim segundo a vossa palavra. Ave Maria, cheia de graças, o Senhor é convosco. Bendita sois vós entre as mulheres, e bendito é o fruto do vosso ventre, Jesus. Santa Maria, Mãe de Deus, rogai por nós, pecadores, agora e na hora de nossa morte. Amém. E o Verbo se fez carne e habitou entre nós. Ave Maria, cheia de graças, o Senhor é convosco. Bendita sois vós entre as mulheres, e bendito é o fruto do vosso ventre, Jesus. Santa Maria, Mãe de Deus, rogai por nós, pecadores, agora e na hora de nossa morte. Amém. Rogai por nós, Santa Mãe de Deus, para que sejamos dignos das promessas de Cristo. Oremos. Infundi, Senhor, vos rogamos a vossa graça em nossos corações, para que nós, conhecendo pela anunciação do anjo a encarnação de Jesus Cristo, vosso Filho, por sua paixão e morte de cruz, cheguemos à glória da ressurreição. Pelo mesmo Cristo, nosso Senhor. Amém.

0: Louvado seja nosso Senhor Jesus Cristo. Que a graça e a paz de Deus nosso Pai e de Jesus Cristo nosso Senhor estejam com todos vocês e seus familiares. Prezados radiovintes, hoje é terça-feira, dia 1º de setembro, e nós vamos meditar o Evangelho de Jesus Cristo segundo Lucas, capítulo 4, do versículo 31 ao 37. Naquele tempo, Jesus desceu a Cafarnaum, cidade da Galileia, e aí ensinava-os aos sábados. As pessoas ficaram admiradas com o seu ensinamento, porque Jesus falava com autoridade. Na sinagoga, havia um homem possuído pelo espírito de um demônio impuro, que gritou em alta voz: "O que queres de nós, Jesus Nazareno? Vieste para nos destruir? Eu sei quem tu és o Santo de Deus." Jesus o ameaçou, dizendo: "Cala-te e sai dele." Então o demônio lançou o homem no chão, saiu dele e não lhe fez mal nenhum. O espanto se apossou de todos e eles comentavam entre si: "Que palavra é essa, que manda nos espíritos impuros com autoridade e poder, e eles saem?" E a fama de Jesus se espalhava em todos os lugares da redondeza. Palavra da salvação. Amados radiovintes, Jesus, tendo sido rejeitado em Nazaré, desceu a Cafarnaum, onde, além de ensinar, realizou um exorcismo que provocou enorme estupor em quem o presenciou. No centro desse episódio estão os efeitos da pregação, pois revelou o quanto as trevas estavam instaladas até no local onde a palavra de Deus era semanalmente proclamada e explicada. Naquele dia, porém, a luz brilhou e incomodou o adversário de Deus e do ser humano, porque nos lábios de Jesus, ele é a proclamação do poder de Deus. Se por um lado o demônio sabia quem era Jesus e o que podia fazer, atormentar quem atormentava, por outro lado, Jesus revelou que a ação do demônio não seria mais tolerada. Jesus inaugurou a libertação do ser humano e do local de culto com um exorcismo, causando admiração, o que justifica a difusão da sua fama por toda a região. Oremos. Deus onipotente, fonte de todo dom perfeito, semeai em nossos corações o amor ao vosso nome e, estreitando os laços que nos unem convosco, fazei crescer em nós o que é bom e guardai com amorosa solicitude o que nos destes. Por nosso Senhor Jesus Cristo, vosso Filho, na unidade do Espírito Santo. Amém. Eu abraço, amigo, que a bênção de Deus, Pai, Filho e Espírito Santo, desça sobre todos vocês e permaneça para sempre. Fiquem com Deus e até daqui a pouco no programa Fé Católica.
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0: Amados irmãos, amadas irmãs, iniciamos o programa Fé Católica e a nossa catequese é sobre a espiritualidade missionária. Evangelizadores com espírito quer dizer evangelizadores que oram e trabalham. O missionário tem que ser um contemplativo na ação. Ele tem respostas aos problemas à luz da palavra de Deus e com a oração pessoal e comunitária. O missionário é um testemunho da experiência de Deus e deve poder dizer, como os apóstolos: "O que vimos e ouvimos, vô-lo anunciamos." 1 João 1:3. sem momentos determinados de adoração, de encontro orante com a palavra, de diálogo sincero com o Senhor, as tarefas facilmente se esvaziam de sentido, nos debilitam pelo cansaço e dificuldades e o fervor se apaga. A missão não se limita a um programa ou projeto. É antes compartilhar a experiência do acontecimento, do encontro com Cristo, testemunhá-lo e anunciá-lo de pessoa a pessoa, de comunidade a comunidade e da igreja para todos os confins do mundo. Dado que a espiritualidade missionária é uma forma de vida em Cristo, não se limita simplesmente a rezar por determinado projeto. Se trata de uma vida plena de oração e de disponibilidade ao serviço de Cristo nos irmãos animados pelo Espírito que a sustenta. Os missionários são homens e mulheres da caridade. Para poder anunciar a todas as pessoas que elas são amadas por Deus e que elas podem amar, serem testemunhas da caridade e disporem suas vidas ao próximo, são irmãos universais. Levam consigo o espírito da igreja, sua abertura e atenção a todos, particularmente os mais pequenos, pobres e enfermos. Superam as fronteiras e divisões de raça, casta e ideologia. São sinais do amor de Deus no mundo, que é amor sem exclusão nem preferência. Meu abraço, amigo, a minha bênção, fiquem com Deus e até o próximo programa.
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gratidão. Senhor Jesus, bom pastor, tem compaixão de nós, porque somos pecadores. Não leves em conta as nossas faltas, mas concede-nos a graça de arrepender-nos dos nossos pecados. Converte-nos a ti, não nos deixes pecar, não nos deixes cair em tentação. Livra-nos do mal e perdoa todas as nossas culpas. Amém. Façamos o nosso agradecimento. Ó Deus, nosso Pai, nós te damos graças por todo o bem que nos fizeste até agora. Nós te agradecemos pelos imensos benefícios que concedeste a todos nós, seres humanos, e a todas as outras criaturas tuas que estão no céu, na terra e em todo o universo. Por teu Filho Jesus Cristo, Senhor nosso e bom pastor, a ti, nossa ação de graças, a honra e a glória, pelos séculos dos séculos e por toda a eternidade. Amém. Ouçamos a palavra de Deus. Eu sou o bom pastor. Conheço as minhas ovelhas e elas me conhecem. Assim como o Pai me conhece e eu conheço o Pai, e dou a minha vida pelas ovelhas. João 10:14. Meditemos a palavra de Deus.

Façamos agora a nossa intenção geral para alcançar a graça de perdoar as ofensas. Ó Deus de bondade, tu que não levas em conta nossas culpas, tu que perdoas a todos que te ofendem, dá-nos um coração manso e humilde, como é o coração de Jesus. Concede-nos a graça de perdoar sem restrições e sem medidas a todos que fazem o mal contra nós. Não permitas que caiamos na tentação de pagar o mal com o mal. Ensina-nos a amar nossos inimigos e a rezar com frequência pelo bem deles. Nós te pedimos por Cristo Senhor nosso. Amém. Façamos agora uma pausa para que, no silêncio do nosso coração, com os olhos fixos na imagem do bom pastor, seja feito a ele o pedido de graças que desejamos receber dele por meio desta novena.

Senhor Jesus, Filho de Deus e Filho de Maria, Tu que és verdadeiro Deus e verdadeiro homem, tem piedade de nós. Senhor Jesus, Tu que és o Cristo de Deus, tem piedade de nós. Senhor Jesus, Tu que és o bom pastor, atende a nossa súplica. Rezemos uma Ave Maria, pedindo à nossa querida Mãe do Céu, que por intercessão dela, sejam recebidas as graças do bom pastor que dele esperamos obter. Ave Maria, cheia de graças, o Senhor é convosco. Bendita sois vós entre as mulheres, e bendito é o fruto do vosso ventre, Jesus. Santa Maria, Mãe de Deus, rogai por nós, pecadores, agora e na hora de nossa morte. Amém. Neste momento, nós vamos abençoar a água. Ó Deus, Criador, nós te damos graças porque criaste a água para nos dar vida, saciar nossa sede, para lavar e refrescar nossos corpos, para molhar a terra e fazê-la produzir frutos que nos alimentam e sustentam. Nós te agradecemos.

0: temos pela água do batismo, pela qual tu nos purificas, a fim de que tenhamos uma vida limpa da sujeira do pecado e sem nenhuma mancha do mal. Nós te damos graças, porque por Jesus Cristo, que ofereceu a uma mulher samaritana e continua oferecendo a todos nós a água viva, da qual quem beber nunca mais terá sede, tu sacias a sede de todos os seres humanos. Abençoa, ó Pai, esta água que colocamos em tua presença. Concede a todos que fizerem uso dela tua proteção e a cura de suas enfermidades. Assim como pela passagem dos hebreus pelas águas do Mar Vermelho, tu os libertaste da escravidão do Egito, a todos que usarem desta água, livra-os de todos os males. Nós te damos graças e te pedimos por Jesus Cristo, Senhor nosso. Amém. Façamos agora a nossa consagração ao Bom Pastor. Ó Bom Pastor, nós te consagramos toda a nossa vida. A ti confiamos nossas famílias e nossos amigos. Tudo que temos e tudo que somos entregamos a ti. Tu és a fonte da vida. De ti procedem a cura e a libertação de todos os males. Tu és nossa luz e salvação. Queremos ser tuas ovelhas e pertencermos para sempre ao teu rebanho, pois junto de ti encontramos acolhida, paz e segurança. De todos os temores, tu sempre nos livras. Em ti pomos toda a nossa esperança, pois quem em ti espera jamais será decepcionado. Bom e eterno pastor, seguindo a ti com fidelidade, sabemos que após nossa peregrinação neste mundo, seremos recebidos por ti no céu. Lá, conforme tua promessa, viveremos para sempre contigo e teremos a felicidade eterna. Amém. Rezemos juntos a oração que o Senhor nos ensinou, através da qual nós chamamos a Deus de Pai e nos comprometemos a viver como irmãos e irmãs. Pai nosso que estais nos céus, santificado seja o vosso nome. Venha a nós o vosso reino. Seja feita a vossa vontade, assim na terra como no céu. O pão nosso de cada dia nos dai hoje. Perdoai-nos as nossas ofensas, assim como nós perdoamos a quem nos tem ofendido. E não nos deixeis cair em tentação, mas livrai-nos do mal. Amém. Recebamos agora a bênção do Bom Pastor. Que o Bom Pastor nos olhe com amor, traga luz aos nossos olhos e serenidade para o nosso coração. Amém. Que o Bom Pastor nos abrace agora com ternura, de modo que sintamos o afeto do seu divino coração. Amém. Que o Bom Pastor seja nosso guia, nos faça conhecer sua estrada, nos conduza e conduza nossas famílias pelos caminhos da paz e da felicidade. Amém. Ao Bom Pastor, a honra, a glória e o louvor para sempre. Amém. Que a bênção de Deus, Todo-Poderoso e Rico em Misericórdia, Pai, Filho e Espírito Santo, desça sobre todos nós e permaneça para sempre. Amém. Fiquem com Deus.
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2: Muito bem, tá chegando pra você a partir de agora Fortes Emoções através da boa música, só modão, clássicos 97, até uma da tarde e vamos que vamos, tá bom? A nossa primeira já vai chegar pra você. Eu sou a
3: Cláudia Regina!
2: E com certeza quero te fazer a melhor das companhias, trazendo aí a primeira sequência de hoje, Zezé de Camargo e Luciano, Pão de Mel.

97 FM, meio-dia e 39 agora. Tivemos aí dobradinha 97 com Zezé de Camargo e Luciano, Depois Que Você Matar Meu Coração, Pão de Mel. Agora tem João Paulo e Daniel. Só Dá Você Na Minha Vida.

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11: 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Composição de Ivone Ribeiro, Joel Marques, e aí se do outro lado você falou que o nome da música é Vida do Avesso, olha o que que acontece. com certeza você acertou em seu lugar. Composição de Ivone Ribeiro, Joel Marques, e aí se do outro lado você falou que o nome da música é Vida do Avesso, olha o que que acontece.
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0: do Leste de Minas, finalizando com essa música lindíssima do Cleito e Camargo, Quando um Grande Amor se Faz. Tivemos Milionário e José Rico, Essa Noite como Lembrança. A música em forma de poesia trouxe Durval e Davi, Vida do Avesso. Estamos ao vivo nesse exato momento, hoje pelo Instagram, né? Cumprimenta aí a Betânia, também mando salve, salve para Márcia, e também ótima tarde aí para Odete, tudo de bom aí. Salve, salve aí para Márcia Pinho, né? Márcia Pinho. Enfim, para todos vocês que estão acompanhando nesse exato momento, e eu vou trazer agora a reflexão de hoje, reflexão do dia. Vamos lá.
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0: Amados, a vida não é fácil para ninguém, mas em cada escolha que você faz hoje, vai definir quem você será amanhã. Então, atenção com as suas escolhas, com o que você toma de decisão. Muitas vezes a gente vai no estalo assim, sem refletir, sem pensar nas consequências. E é bom a gente analisar antes de tomar, principalmente, as decisões importantes da vida da gente. Não desista só porque está difícil, né? Lembre-se que o que hoje parece o fim pode ser o começo da sua melhor versão, né? Tem um obstáculo, muitas vezes você acha que você não é forte o suficiente para enfrentar, mas é necessário, é necessário. Lembre-se que o que hoje parece o fim pode ser o começo da sua melhor versão. Confie no processo, acredite em você, no seu potencial, e nunca pare de sonhar. Nunca desista de você, nunca pare de sonhar. Persista, tá? Tá difícil, mas lá na frente você vai ver que você conseguiu, e da melhor maneira possível. E assim, olha, tá? Então, confie no processo. Lembre-se sempre da parábola das borboletas, né? Que antes de ser uma borboleta linda, maravilhosa, ela, o que que ela faz? Ela é uma lagarta, né? Casulo. E daí começa, né? Para ela se despontar de vento em polpa, né? Lembre-se do processo da borboleta sempre. Confie no processo, acredite em você e nunca deixe de sonhar. Então, necessariamente, assim, ok? Então, amanhã nós vamos voltar com mais reflexão do dia pelo Facebook, tá bom? Espero e conto sempre com você. Daqui a pouquinho tem muito sucesso no Agito 97.
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0: Mundo Melhor FM, 1:04, boa tarde.
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1: Olá, boa tarde, ouvinte da Mundo Melhor. Hoje é terça-feira, 1º de setembro de 2026. Eu sou Igor França e essa é mais uma edição do Rádio Notícia. A Polícia Civil investiga a morte de um homem no bairro Kennedy, em Governador Valadares. A vítima foi encontrada sem vida dentro de casa na tarde dessa segunda-feira, com marcas de tiros. Familiares acharam o corpo após receberem uma ligação anônima sobre o crime. A perícia técnica identificou 8 perfurações e, pela análise preliminar, há indícios que o homicídio ocorreu no fim de semana. Os policiais apreenderam o celular da vítima no imóvel e procuram pistas sobre os suspeitos. A Câmara Municipal de Governador Valadares prorrogou o prazo de inscrição para o concurso público. Os candidatos podem se inscrever até o dia 8 de setembro pelo site da Fundação Getúlio Vargas. O boleto bancário da taxa de inscrição pode ser pago até o dia 9 de setembro. O certame oferece vagas de nível médio e superior, com salários de até R$5.000. As provas objetivas serão aplicadas no dia 22 de novembro. O edital completo e as inscrições estão disponíveis no site da Fundação Getúlio Vargas. Reduzir o tempo de banho pode garantir uma economia superior a R$ 50,00 no orçamento das famílias. Uma simulação da CEMIG mostra que diminuir 4 minutos de uso por pessoa faz a diferença no fim do mês. Em uma casa com 4 moradores, essa mudança pequena economiza 8 horas de chuveiro ligado em 30 dias. A CEMIG lembra que o aparelho é um dos que mais consome energia nas residências. Orientar toda a família para evitar desperdício e ajustar a temperatura é o caminho para reduzir a conta de energia. Com a apresentação de Igor França, o Rádio Notícia volta ao longo da nossa programação. Outras notícias em nosso site, radiomundomelhor.com.br. Boa tarde.
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Muito bem, vamos juntos a partir de agora até as 16h com Agito 97, invadindo a sua tarde do primeiro dia de setembro, terça-feira. E a primeira da sequência do Agito já chegando, o Ed Brito e Samuel, toda mulher.

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11: 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Olha aí a participação de Marco Aureli, Paulo Sérgio, aqui no Agito até as 4 pra você, 1h36 agora. Bora, gente! Às 3 eu quero todo mundo comandando a programação 97 aqui na Mundo Melhor.

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1: Boa tarde para você ligado na Rádio Mundo Melhor, chegando com mais uma edição do Rádio Notícia nesta terça-feira, 1º de setembro de 2026. O mercado financeiro reduziu levemente a previsão de inflação para 2026, mas também passou a projetar um crescimento menor da economia brasileira. Segundo o boletim Focus, divulgado pelo Banco Central, a expectativa para a inflação medida pelo IPCA caiu de 5,02% para 5,1%. Já a projeção para o crescimento da economia brasileira, o produto interno bruto, recuou de 1,95% para 1,92%. Apesar da pequena melhora na previsão da inflação, o índice ainda deve terminar o ano acima do teto da meta, que é de 4,5%. A expectativa para a taxa Selic foi mantida em 13,75% ao ano. Já a cotação do dólar continua projetada em R$ 5,20 no fim de 2026. Confira agora a previsão do tempo para esta terça-feira, 1º de setembro, em todo o leste mineiro.
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1: A terça-feira vai ser de sol, com algumas nuvens, e não há previsão de chuva na nossa região, segundo o Climatempo. Em Carlos Chagas, a mínima prevista é de 20 e a máxima 36 graus. Em Inhapim, mínima de 18 e máxima 32 graus. Já em Valadares, mínima de 21 e máxima 36 graus. Alta do diesel no primeiro semestre de 2026 acende alerta nas rodovias. Reportagem Leonardo Moraes.
3: O primeiro semestre de 2026 registrou uma defasagem média de 10,5% no valor do frete rodoviário de cargas em relação aos custos gerais. O dado da Associação Nacional do Transporte de Cargas e Logística sinaliza alerta para a sustentabilidade e segurança do setor. Representantes do setor atribuem a alta do combustível como principal vilão do momento. No primeiro semestre deste ano, o preço do diesel subiu cerca de 17%, impulsionado por variações provocadas pela guerra entre Irã e Estados Unidos. O setor ainda teme que o fim do subsídio governamental ao combustível agrave a situação. Em Minas, o cenário é ainda mais crítico devido às más condições das rodovias e à falta de integração modal. O custo operacional no estado chega a ser até 30% superior ao registrado em São Paulo. A análise detalhada do assunto você confere em diariodocomércio.com.br. Leonardo Moraes.
1: O Rádio Notícia volta com mais informações em uma hora. Produção e apresentação Pedro Cláudio. Mais notícias também nas nossas redes sociais e no site radiomundomelhor.com.br. Boa tarde.
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6: Opa, 97 FM 2:04, boa tarde.
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12: 97 FM, 2h20 agora. Ótima tarde pra você na sintonia. Vamos de Bruno Rosa com a participação de Murilo.

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2: 97 FM, agora 2 horas 33 minutos. Daqui a pouquinho. É, tá chegando a hora, hein? Você vai comandar a programação 97 através do WhatsApp 99989-1977.
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2: É a nova do alemão do forró, hein? É essa aqui, ó, com a participação de Hugo e Guilherme. Dia da Saudade.

0: Obrigado!
1: Valeu!
0: Tamo junto, um beijo.
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1: Boa tarde para você ligado na Rádio Mundo Melhor, chegando com mais uma edição do Rádio Notícia nesta terça-feira, 1º de setembro de 2026. Documento de contrato entre Forcário e esposa de Alexandre de Moraes teria sido editado pelo ministro. Mais informações com Pedro Nascimento, direto de Brasília.
2: O ministro Alexandre de Moraes, do Supremo Tribunal Federal, teria sido responsável pela edição da última versão do contrato de 131 milhões de reais firmado entre o escritório de sua esposa, advogada Viviane Barsi de Moraes, e o banqueiro Daniel Forcaro, dono do Banco Master. A informação foi publicada nesta terça-feira pelo jornal Estado de São Paulo, que teve acesso a registros de uma investigação. Segundo o jornal, os metadados do documento, que são aqueles dados que ficam preservados no arquivo digital, mostram que a versão do contrato foi aberta e modificada em um programa cujo perfil identificado era o ministro Alexandre de Moraes. Essa alteração teria ocorrido no dia 15 de janeiro de 2024, cerca de 1h40 depois de Forcaro devolver o documento com uma cláusula incluída. O contrato previa 36 parcelas de 3 milhões líquidos, totalizando um repasse de 108 milhões de reais para Viviane. Com os impostos, o valor chegava a 131 milhões e 200 mil reais. O escritório Barsi de Moraes confirmou à reportagem do Estadão que o ministro acessou e editou o contrato. Segundo a banca, o setor de compliance pediu informações a Moraes sobre possíveis impedimentos legais para a contratação pelo Banco Master. O escritório, em nota, também afirma que não havia nenhum impedimento porque Moraes nunca julgou uma causa envolvendo o banco e que os serviços jurídicos foram de fato prestados. Esse contrato, firmado entre o Banco Master e o escritório Viviane Barsi de Moraes, foi revelado pela jornalista Malu Gaspar e, de acordo com documentos enviados à CPI do crime organizado, a instituição chegou a fazer 22 pagamentos ao escritório entre fevereiro de 2024 e novembro de 2025, totalizando assim 80 milhões e 200 mil reais pagos à esposa de Alexandre de Moraes. Os pagamentos foram interrompidos após a prisão de Forcaro, em novembro do ano passado, durante a Operação Compliance Zero. A defesa de Daniel Forcaro não se manifestou sobre as informações. O ministro do STF também não se pronunciou sobre a acusação revelada pelo Estadão. De Brasília, Pedro Nascimento.
1: O Rádio Notícia volta com mais informações em uma hora. Produção e apresentação, Pedro Cláudio. Mais notícias também no nosso site, radiomundomelhor.com.br. Boa tarde.
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5: 97 FM 3 e 6, boa tarde.
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Então, a partir de agora, a sua indicação pelo 99989-1977, atendendo aí a galera de Patinga, especial o Tico, um abraço aí os irmãos do Mercado Municipal, salve, salve pra Luzinete no Kennedy, muito boa tarde aí também pra nosso ouvinte, Robson, oferecendo pra toda a equipe 97. Para o outro ouvinte do final 2279, ótima tarde para você aí, salve, salve. A Fátima em Senhora da Penha, excelente tarde. Abração pessoal aí em Fernando Estourinho. Rosângela em São Geral da Piedade, ótima tarde. Alex Alves, tô em Divino das Laranjeiras curtindo a 97. Valeu? Valeu com certeza. Vamos de Gustavo Lima Retrovisor, na sequência tem Lene do Forró e tem também Henrique Castro e Marília Mendonça.

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10: 97 FM, 3:23 agora.

Vou atender agora o William Silva, do bairro Altinópolis. Fala, Claudinha! William, manda aí pra gente a música do Ícaro e Gilmar. É, a música... Perfeitos, né? Quem vai estar na sequência? Manda um salve, salve aí pro Maderson do Santa Rita. Sintonizados. Toca pra gente Tubarão. Ofereço para o Gilmar, Santa Rita, Matheus, Juninho, Sininho, Nael e Diego. A Gerlândia Rodrigues de Jacaraípe também tá na sintonia. Edson Quirino de Sobralha, Solaria do Tibira. Ótima tarde pro Aleph Júnior de Alpercata. É, Rodrigo Cabeça também tá super ligado. John Wesley, Vila Bretas. Ótima tarde para você. O Alessandro Pica-Pau, salve, salve. Lourdes Braga, divino de Virgolândia, tá super ligado aí. Abraço pro Dilon Braga, o Ailton no Grande Duquesa. Enfim, a todos os ouvintes da 97, vamos aí com a primeira da sequência, Diego e Vitor Hugo. Tubarões.

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está de volta, vou atender agora o Patrick. Ele está super ligado aí no agito. Gostaria de ouvir a música do Lucas Luco, só para te fazer lembrar, ok? Primeira da sequência, manda salve, salve aí pro Alessandro Pica-Pau, também na Sintonia 97. Valeu aí, abração para você. A Lourdes Braga, Divino de Virgolândia, mandando aquele abraço pro Odilon Braga e a todos do Divino. Salve, salve, Claudinho, Alex Alves também. Tá na sintonia, ótima tarde, Patrick, Adriano Leandro, mandando salve, salve especial aí pra Karina Valadares. É, Fábio, Jean Pruca, toca a música aí, ofereço para o meu irmão, Almerindo, pra filha, Camille e o amigo Juliano da Boleira, na fazenda do Marcelo. Enfim, a todos que estão ligados na 97 Mundo Melhor. Ana Luísa também do Atalaia, salve, salve. Vamos de Lucas Duco, o primeiro da sequência. Só pra te fazer lembrar.

0: Ativa na FM, a Rádio Sertaneja do Leste de Minas, LJ Chico Girl. Continue participando, ligando esse número aqui, ó.
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Atalaia, salve, salve, o Aelton no Granduquesa, Lourdes Braga e Divino da Virgolândia, o Alessandro, o John Wesley da Silva no Vila Bretas, Rodrigo Cabeça, salve, salve, Matuzinho e Maria Rosa, aí a Sucena no Mirante. Bora de Maiara e Maraíza? Tá aqui, ó. 97,3 e 43. Passação de Paulo e Paulino. Amor de Primavera.

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1: 97 FM, a sertaneja do leste de Minas, 10, faltando para as 4, daqui a pouquinho, assumindo o comando, ele, Pedro Dantas, e o circuito sertanejo para você até as 8 da noite. E eu,
2: Cláudia Regina!
1: Tá de volta amanhã, a partir do meio-dia 25, com clássicos e o Agito 97 para você. Saideira com Wesley Safadão, Alazinho Coreano, pega o Guanabara e vem. Olha, gente, ótima tarde, tudo de bom. Fui!

0: Tchau, gente, obrigado!
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1: Boa tarde para você ligado na Rádio Mundo Melhor, chegando com mais uma edição do Rádio Notícia nesta terça-feira, 1º de setembro de 2026. Convenção sobre a taxa das blusinhas é adiada mais uma vez. Reportagem João Pedro Melo.
2: A votação da medida provisória que prevê o fim da chamada taxa das blusinhas foi adiada mais uma vez no Congresso Nacional. A análise do relatório que estava prevista para essa terça-feira deve ocorrer um pouco mais tarde, em uma reunião da comissão mista que discute a proposta. Antes disso, parlamentares vão se reunir na residência oficial do Senado com o presidente do Congresso, Davi Alcolumbre, para tentar fechar os últimos ajustes no texto. A expectativa é de que o encontro ajude a construir um acordo em torno do relatório apresentado pela senadora Leila Barros, do PDT aqui do Distrito Federal. A medida provisória prevê o fim da cobrança de 20% de imposto de importação sobre compras internacionais de até $50. O assunto é considerado prioritário pelo governo do presidente Lula, mas ainda há pontos em negociações entre os parlamentares. Entre as discussões está a criação de mecanismos para acompanhar os efeitos da isenção sobre o mercado brasileiro e também estão em debate regras relacionadas ao transporte das encomendas internacionais. O presidente da comissão mista, o deputado Reginaldo Lopes, do PT de Minas Gerais, afirmou que a ideia é aperfeiçoar o texto e buscar um equilíbrio entre os interesses dos consumidores, do comércio e da indústria nacional. Mesmo diante da aprovação na comissão mista, o texto ainda terá que passar pelos plenários da Câmara dos Deputados e do Senado. A expectativa dos parlamentares é de que, uma vez fechado o acordo sobre o relatório, a tramitação seja acelerada nos próximos dias para evitar que essa medida provisória perca a validade em 8 de setembro. De Brasília, João Pedro Melo.
1: A Prefeitura de Governador Valadares, por meio da Secretaria Municipal de Saúde, informou que o Vacimóvel vai atender durante todo o mês de setembro os moradores das comunidades de Chonim de Cima e Chonim de Baixo. A ação itinerante terá visitas semanais às unidades de saúde das duas localidades, facilitando o acesso da população à vacinação e permitindo a atualização do cartão vacinal. Os atendimentos serão realizados sempre das 8:30 da manhã às 4:30 da tarde. Em Chonim de Cima, o Vacimóvel estará nos dias 1º, 8, 15 e 22 de setembro. Já em Chonim de Baixo, os atendimentos serão realizados nos dias 4, 11, 18 e 25. A Secretaria Municipal de Saúde reforça a importância de manter o cartão de vacinação atualizado, garantindo proteção contra diversas doenças e contribuindo para uma comunidade mais saudável. Para receber as vacinas, os moradores devem comparecer à unidade de saúde, levando o cartão de vacinação e um documento de identificação. O Rádio Notícia volta com mais informações em uma hora. Produção e apresentação, Pedro Cláudio. Mais notícias também no nosso site, radiomundomelhor.com.br. Boa tarde.
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5: 97 FM, são 4:04. Boa tarde.
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2: É isso aí, muito boa tarde, muito boa tarde. Agora são 4 horas e 7 minutos. A partir de agora está no ar o Circuito Sertanejo, na companhia de vocês aqui da Sertaneja no Leste de Minas, na 97 FM. Quem vos fala sou eu, Pedro Dantas, agora nos controles ligadinho com vocês até às 18 horas. É isso aí mesmo, pessoal. Eu tô aqui ligadinho com vocês. A partir das 5 horas teremos somente as pedidas por vocês aqui no nosso WhatsApp. Então não fique de fora, já mande mensagem, interaja com a gente aqui no 3399-9989-1977. Mande de onde você fala, pra quem você dedica e qual música que você quer que a gente vai estar dedicando aqui no nosso programa. Mandando um abraço pra todo mundo que interagir e conversando com muitos de vocês aqui no nosso WhatsApp. Eu tento responder todo mundo, mas como eu sempre digo, são muitas e muitas mensagens, mas a gente tá sempre tentando dar o nosso melhor nas condições que nós temos, enquanto não temos condições de fazer melhor ainda. E é isso aí, eu chego agora pra ligar o seu finalzinho de tarde. É isso aí, até às 18 horas eu tô aqui ligadinho com você. Fique ligadinho comigo, interaja, mande mensagem, que daqui a pouquinho terão somente as pedidas por vocês aqui no nosso WhatsApp. É isso aí mesmo. 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É isso aí. Então, sem mais enrolação, vamos de música. Muita música boa rolando, muita música boa pra rolar. Então, é isso, já garanto seu pedido de música. Daqui a pouquinho a gente vai estar passando. São 4 horas e 8 minutos. Boa tarde.

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1: Boa tarde para você ligado na Rádio Mundo Melhor, chegando com mais uma edição do Rádio Notícia nesta terça-feira, 1º de setembro de 2026. O Sistema Único de Saúde, o SUS, está testando uma nova ferramenta que permite aos pacientes confirmar ou solicitar o reagendamento de consultas pelo WhatsApp. O sistema, desenvolvido pela Integra Saúde Digital, poderá beneficiar cerca de 20 milhões de usuários nas cidades onde estiver disponível. A tecnologia está em fase de testes e a previsão é de que comece a funcionar oficialmente no próximo trimestre. A proposta é facilitar o acesso dos pacientes aos serviços de saúde, reduzir o número de faltas e desistências e permitir que as vagas de consultas sejam reaproveitadas quando alguém não puder comparecer. Mesmo com a nova ferramenta, a gestão e a organização das vagas continuam sob responsabilidade das secretarias municipais de saúde. A cerimônia oficial de abertura dos Jogos Estudantis Valadarenses, os JEVs, acontece nesta quarta-feira, às 19 horas, no Ginásio Poliesportivo Arnobe Pitanga, na Praça de Esportes. A competição reúne estudantes atletas das redes municipal, estadual, federal e particular de ensino. Os campeões vão representar Governador Valadares nos Jogos Escolares de Minas Gerais, o GENG, em 2027. As disputas começaram no último dia 22 de agosto, com as provas de atletismo realizadas na Estação Olímpica. Nesta semana, também tiveram início as competições de peteca. Os Jogos Estudantis Valadarenses contam com modalidades como natação, basquete, xadrez, handebol, piquebol, judô, tênis de mesa, basquete 3x3, futsal, vôlei e vôlei de praia. As competições serão realizadas em diferentes locais de acordo com cada modalidade. As disputas coletivas acontecem na Praça de Esportes, enquanto o xadrez será disputado no Garfo Clube. Os atletas recebem medalhas e troféus ao final das competições e as três melhores escolas no ranking geral também serão premiadas. Os JEVs são uma iniciativa da Prefeitura de Valadares por meio da Secretaria Municipal de Cultura, Esporte, Lazer e Turismo, com o apoio do Conselho Municipal de Esportes. O Rádio Notícia volta com mais informações amanhã às 9 horas. Produção e apresentação Pedro Cláudio. Mais notícias também no nosso site radiomundomelhor.com.br. Boa tarde.
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4: São 5:04. Boa tarde.
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Estamos de volta aqui na Sertaneja do Leste de Minas, de volta com o Circuito Sertanejo. Agora são 5 horas e 7 minutos. Você que estava ligadinho na nossa programação acabou de acompanhar o Rádio Notícia. Hoje quem fez ele foi o nosso amigo e o meu xará Pedro Cláudio, ele que já se despediu das ondas da Rádio por um Mundo Melhor 97 FM. Amanhã ele está de volta aqui conosco no Rádio Notícia, na 93, com o Mundo Melhor Esporte a partir das 11 horas. Você que gosta de um futebol, fica ligadinho que amanhã o Pedro Cláudio está de volta. E é isso aí, pessoal. A partir de agora também é a nossa sequência de somente as pedidas por vocês aqui no nosso WhatsApp, aqui no 339-9989-1977.

0: 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E agora, sem mais enrolação, vamos de música. Primeiro vamos ouvir um áudio da nossa querida e fiel rádio ouvinte que tá sempre interagindo com a gente, a dona Lucinéia, lá do Chacre Amêndoa dos Ipês, ela que tá ligadinha interagindo com a gente. Fala comigo, Lucinéia!
1: Oi, Pedro, boa tarde, tudo bem com você? Vou te falar que é a Lucinéia do Chacre Amêndoa dos Ipês. Queria que você mandasse uma música pra mim, por favor. Tá bom? Você pode mandar pra mim. Meu cavalo sabe, tá? Obrigada, com Deus, tchau.
0: Então é isso aí, fique agora com Guilherme Silva, com participação de Nando Moreno, Meu Cavalo Sabe. Vamos também de dobradinha de Guilherme Silva, Desfaz as Malas. Essa quem pediu foi a Márcia, lá do Bananal, lá em Jampru. Alô, Márcia, sempre ligadinha e interagindo com a gente. São 5 horas e 10 minutos. Boa tarde.
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0: Uma salva de palmas, Murilo Ru.
1: Valeu, Goiânia.
2: É, Murilo.
1: Que delícia, tamo cara, junto. Tem que respeitar.
0: Que é isso. Moda boa.
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10: Outra vez que o sol clareia, feito calango na areia, tô ligeiro pra mais um dia. Com a força que vem de Deus, eu realizo todos os planos meus. Encaro o mundo com valentia. Não desanimo nem por um instante. Continuo constante, pois só assim é que eu consigo. Ontem, eu fiz o que pude. No amanhã, quero ter saúde. E no hoje, deixa comigo. Tenho coragem suficiente para encarar o sol ardente se acaso a vida me cobrar. Mas venço a batalha de pé, pois aquele em que eu tenho fé nunca falhou, nem nunca vai falhar. Tá na hora? Bora pra lida, bora pra luta, com fé em Deus.
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0: É isso aí, tamo de volta na 97 FM, de volta com o Circuito Sertanejo. Você acabou de acompanhar Jeitão de Cabo Louco. Essa quem pediu foi o meu querido e fiel rádio ouvinte, o Matozinho, que oferece pra Dona Maria Rosa e pra sua querida irmã Neném, lá também do Mirante, lá em Açucena. Ouviu antes? Chitãozinho Chororó, Página de Amigo. Essa vai pro Flávio Silva, lá de Utaiomi. Ele que tá sempre ligadinho, interagindo e participando com a gente aqui no Circuito Sertanejo. A gente vai pra um breve intervalo comercial, logo mais tem uma sequência excelente de música. Daqui a pouquinho eu volto pra me despedir de vocês, que infelizmente já estamos chegando na reta final do nosso programa aqui do Circuito Sertanejo. São 5 horas e 34 minutos. Boa tarde.
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0: volta aqui no Circuito Sertanejo, passando aqui rapidinho pra agradecer a interação e a participação de cada um de vocês aqui no nosso WhatsApp, principalmente pro meu amigo Ailton das Cadeiras, lá do bairro Granduquesa. Ele que mesmo na correria, no corre-corre do trabalho, tirou um tempinho pra poder mandar uma mensagem pra gente aqui. Muito obrigado pela participação, por estar sempre interagindo e participando conosco aqui no Circuito Sertanejo, pelo carinho da audiência. A Dona Maria, lá do bairro Nossa Senhora das Graças, um macarrão lá de Choninho de Cima, ele que também tá sempre ligadinho, interagindo. O Flávio Silvia, a Larissa, lá do assentamento Formosa, lá em Urupuca, sempre ligadinho, interagindo com a gente. O Wilson do Viático, o Alaf Júnior lá de Apercata e muitas outras pessoas que estão sempre ligadinho e interagindo com a gente aqui no Circuito Sertanejo. Nós vamos para um breve intervalo comercial, mas antes eu falo em nome da Funerária GV. 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
2: 17h50, faltando apenas 10 minutos para as 18 horas, para a palavra do bispo que sempre passa aqui nas ondas da Rádio Por Um Mundo Melhor. Eu me chamo Pedro Dantas, eu encerro aqui hoje o Circuito Sertanejo, a minha participação no Circuito Sertanejo. O Circuito Sertanejo continua tocando até as 8 horas ligadinho com vocês, mas hoje eu me despeço de vocês, amanhã eu volto novamente a partir das 4 horas, logo após o Rádio Notícias. Fiquem com Deus e até amanhã. 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Agradeço a participação, a interação e o carinho da audiência de cada um de vocês que tiraram um tempinho para poder mandar mensagem pra gente aqui no nosso WhatsApp. Amanhã tem mais, fiquem com Deus e tchau, tchau!
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O anjo do Senhor anunciou a Maria, e ela concebeu do Espírito Santo. Ave Maria, cheia de graças, o Senhor é convosco. Bendita sois vós entre as mulheres, e bendito é o fruto do vosso ventre, Jesus. Santa Maria, Mãe de Deus, rogai por nós, pecadores, agora e na hora de nossa morte. Amém. Eis aqui a serva do Senhor, faça-se em mim segundo a vossa palavra. Ave Maria, cheia de graças, o Senhor é convosco. Bendita sois vós entre as mulheres, e bendito é o fruto do vosso ventre, Jesus. Santa Maria, Mãe de Deus, rogai por nós, pecadores, agora e na hora de nossa morte. Amém. E o Verbo se fez carne e habitou entre nós. Ave Maria, cheia de graças, o Senhor é convosco. Bendita sois vós entre as mulheres, e bendito é o fruto do vosso ventre, Jesus. Santa Maria, Mãe de Deus, rogai por nós, pecadores, agora e na hora de nossa morte. Amém. Rogai por nós, Santa Mãe de Deus, para que sejamos dignos das promessas de Cristo. Oremos. Infundi, Senhor, vos rogamos a vossa graça em nossos corações, para que nós, conhecendo pela anunciação do anjo a encarnação de Jesus Cristo, vosso Filho, por sua paixão e morte de cruz, cheguemos à glória da ressurreição. Pelo mesmo Cristo, nosso Senhor. Amém.

0: Louvado seja nosso Senhor Jesus Cristo. Que a graça e a paz de Deus nosso Pai e de Jesus Cristo nosso Senhor estejam com todos vocês e seus familiares. Prezados radiovintes, hoje é terça-feira, dia 1º de setembro, e nós vamos meditar o Evangelho de Jesus Cristo segundo Lucas, capítulo 4, do versículo 31 ao 37. Naquele tempo, Jesus desceu a Cafarnaum, cidade da Galileia, e aí ensinava-os aos sábados. As pessoas ficaram admiradas com o seu ensinamento, porque Jesus falava com autoridade. Na sinagoga, havia um homem possuído pelo espírito de um demônio impuro, que gritou em alta voz: "O que queres de nós, Jesus Nazareno? Vieste para nos destruir? Eu sei quem tu és o Santo de Deus." Jesus o ameaçou, dizendo: "Cala-te e sai dele." Então o demônio lançou o homem no chão, saiu dele e não lhe fez mal nenhum. O espanto se apossou de todos e eles comentavam entre si: "Que palavra é essa, que manda nos espíritos impuros com autoridade e poder, e eles saem?" E a fama de Jesus se espalhava em todos os lugares da redondeza. Palavra da salvação. Amados radiovintes, Jesus, tendo sido rejeitado em Nazaré, desceu a Cafarnaum, onde, além de ensinar, realizou um exorcismo que provocou enorme estupor em quem o presenciou. No centro desse episódio estão os efeitos da pregação, pois revelou o quanto as trevas estavam instaladas até no local onde a palavra de Deus era semanalmente proclamada e explicada. Naquele dia, porém, a luz brilhou e incomodou o adversário de Deus e do ser humano, porque nos lábios de Jesus, ele é a proclamação do poder de Deus. Se por um lado o demônio sabia quem era Jesus e o que podia fazer, atormentar quem atormentava, por outro lado, Jesus revelou que a ação do demônio não seria mais tolerada. Jesus inaugurou a libertação do ser humano e do local de culto com um exorcismo, causando admiração, o que justifica a difusão da sua fama por toda a região. Oremos. Deus onipotente, fonte de todo dom perfeito, semeai em nossos corações o amor ao vosso nome e, estreitando os laços que nos unem convosco, fazei crescer em nós o que é bom e guardai com amorosa solicitude o que nos destes. Por nosso Senhor Jesus Cristo, vosso Filho, na unidade do Espírito Santo. Amém. Eu abraço, amigo, que a bênção de Deus, Pai, Filho e Espírito Santo, desça sobre todos vocês e permaneça para sempre. Fiquem com Deus e até daqui a pouco no programa Fé Católica.
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0: Amados irmãos, amadas irmãs, iniciamos o programa Fé Católica e a nossa catequese é sobre a espiritualidade missionária. Evangelizadores com espírito quer dizer evangelizadores que oram e trabalham. O missionário tem que ser um contemplativo na ação. Ele tem respostas aos problemas à luz da palavra de Deus e com a oração pessoal e comunitária. O missionário é um testemunho da experiência de Deus e deve poder dizer, como os apóstolos: "O que vimos e ouvimos, vô-lo anunciamos." 1 João 1:3. sem momentos determinados de adoração, de encontro orante com a palavra, de diálogo sincero com o Senhor, as tarefas facilmente se esvaziam de sentido, nos debilitam pelo cansaço e dificuldades, e o fervor se apaga. A missão não se limita a um programa ou projeto. É antes compartilhar a experiência do acontecimento, do encontro com Cristo, testemunhá-lo e anunciá-lo de pessoa a pessoa, de comunidade a comunidade, e da igreja para todos os confins do mundo. Dado que a espiritualidade missionária é uma forma de vida em Cristo, não se limita simplesmente a rezar por determinado projeto. Se trata de uma vida plena de oração e de disponibilidade ao serviço de Cristo nos irmãos animados pelo Espírito que a sustenta. Os missionários são homens e mulheres da caridade. Para poder anunciar a todas as pessoas que elas são amadas por Deus e que elas podem amar, serem testemunhas da caridade e disporem suas vidas ao próximo, são irmãos universais. Levam consigo o espírito da igreja, sua abertura e atenção a todos, particularmente os mais pequenos, pobres e enfermos. Superam as fronteiras e divisões de raça, casta e ideologia. São sinais do amor de Deus no mundo, que é amor sem exclusão nem preferência. Meu abraço, amigo, a minha bênção, fiquem com Deus e até o próximo programa.
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0: Amados irmãos, amadas irmãs, iniciamos a Novena do Bom Pastor. Sou Dom Félix, bispo da Diocese de Governador Valadares. Sou pastor dessa porção do povo de Deus da região do Vale do Rio Doce. É com alegria, então, que nós iniciamos em nome do Pai e do Filho e do Espírito Santo. Amém. Peçamos perdão. Senhor Jesus, bom pastor, tem compaixão de nós, porque somos pecadores. Não leves em conta as nossas faltas, mas concede-nos a graça de arrependermos dos nossos pecados. Converte-nos a ti. Não nos deixes pecar. Não nos deixes cair em tentação. Livra-nos do mal e perdoa todas as nossas culpas. Amém. Façamos o nosso agradecimento. Ó Deus, nosso Pai, nós te damos graças por todo o bem que nos fizeste até agora. Nós te agradecemos pelos imensos benefícios que concedeste a todos nós, seres humanos, e a todas as outras criaturas tuas que estão no céu, na terra e em todo o universo. Por teu Filho Jesus Cristo, Senhor nosso e bom pastor, a ti, nossa ação de graças, a honra e a glória, pelos séculos dos séculos e por toda a eternidade. Amém. Ouçamos a palavra de Deus. Eu sou o bom pastor. Conheço as minhas ovelhas e elas me conhecem. Assim como o Pai me conhece e eu conheço o Pai, e dou a minha vida pelas ovelhas. João 10:14. Meditemos a palavra de Deus.

Façamos agora a nossa intenção geral para alcançar a graça de perdoar as ofensas. Ó Deus de bondade, tu que não levas em conta nossas culpas, tu que perdoas a todos que te ofendem, dá-nos um coração manso e humilde, como é o coração de Jesus. Concede-nos a graça de perdoar sem restrições e sem medidas a todos que fazem o mal contra nós. Não permitas que caiamos na tentação de pagar o mal com o mal. Ensina-nos a amar nossos inimigos e a rezar com frequência pelo bem deles. Nós te pedimos por Cristo Senhor nosso. Amém. Façamos agora uma pausa para que no silêncio do nosso coração, com os olhos fixos na imagem do bom pastor, seja feito a ele o pedido de graças que desejamos receber dele por meio desta novena.

0: Oremos. Senhor Jesus, Filho de Deus e Filho de Maria, tu que és verdadeiro Deus e verdadeiro homem, tem piedade de nós. Senhor Jesus, tu que és o Cristo de Deus, tem piedade de nós. Senhor Jesus, tu que és o bom pastor, atende a nossa súplica. Rezemos uma Ave Maria, pedindo a nossa querida Mãe do Céu, que por intercessão dela, sejam recebidas as graças do bom pastor, que dele esperamos obter. Ave Maria, cheia de graças, o Senhor é convosco. Bendita sois vós entre as mulheres, e bendito é o fruto do vosso ventre, Jesus. Santa Maria, Mãe de Deus, rogai por nós, pecadores, agora e na hora de nossa morte. Amém. Neste momento, nós vamos abençoar a água. Ó Deus, Criador, nós te damos graças porque criaste a água para nos dar vida, saciar nossa sede, para lavar e refrescar nossos corpos, para molhar a terra e fazê-la produzir frutos que nos alimentam e sustentam. Nós te agradecemos pela água do batismo, pela qual tu nos purificas, a fim de que tenhamos uma vida limpa da sujeira do pecado e sem nenhuma mancha do mal. Nós te damos graças, porque por Jesus Cristo, que ofereceu a uma mulher samaritana e continua oferecendo a todos nós a água viva, da qual quem beber nunca mais terá sede, tu sacias a sede de todos os seres humanos. Abençoa, Pai, esta água que colocamos em tua presença. Concede a todos que fizerem uso dela tua proteção e a cura de suas enfermidades. Assim como pela passagem dos hebreus pelas águas do Mar Vermelho, tu os libertaste da escravidão do Egito, a todos que usarem desta água, livra-os de todos os males. Nós te damos graças e te pedimos por Jesus Cristo, Senhor nosso. Amém. Façamos agora a nossa consagração ao bom pastor. Ó bom pastor, nós te consagramos toda a nossa vida. A ti confiamos nossas famílias e nossos amigos. Tudo que temos e tudo que somos entregamos a ti. Tu és a fonte da vida. De ti procedem a cura e a libertação de todos os males. Tu és nossa luz e salvação. Queremos ser tuas ovelhas e pertencermos para sempre ao teu rebanho, pois junto de ti encontramos acolhida, paz e segurança. De todos os temores, tu sempre nos livras. Em ti pomos toda a nossa esperança, pois quem em ti espera jamais será decepcionado. Bom e eterno pastor, seguindo a ti com fidelidade, sabemos que após nossa peregrinação neste mundo, seremos recebidos por ti no céu. Lá, conforme tua promessa, viveremos para sempre contigo e teremos a felicidade eterna. Amém. Rezemos juntos a oração que o Senhor nos ensinou, através da qual nós chamamos a Deus de Pai e nos comprometemos a viver como irmãos e irmãs. Pai nosso que estais nos céus, santificado seja o vosso nome. Venha a nós o vosso reino. Seja feita a vossa vontade, assim na terra como no céu. O pão nosso de cada dia nos dai hoje. Perdoai-nos as nossas ofensas, assim como nós perdoamos a quem nos tem ofendido. E não nos deixeis cair em tentação, mas livrai-nos do mal. Amém. Recebamos agora a bênção do bom pastor. Que o bom pastor nos olhe com amor, traga luz aos nossos olhos e serenidade para o nosso coração. Amém. Que o bom pastor nos abrace agora com ternura, de modo que sintamos o afeto do seu divino coração. Amém. Que o bom pastor seja nosso guia, nos faça conhecer sua estrada, nos conduza e conduza nossas famílias pelos caminhos da paz e da felicidade. Amém. Ao bom pastor, a honra, a glória e o louvor para sempre. Amém. Que a bênção de Deus, Todo-Poderoso e Rico em Misericórdia, Pai, Filho e Espírito Santo, desça sobre todos nós e permaneça para sempre. Amém. Fiquem com Deus.
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13: Mundo Melhor, 18:27.

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2: Felipe e Rodrigo, sejam bem-vindos. Que sentimento, rapaz.
3: A honra é nossa. Que

0: Valeu!
1: Que sentimento! 97,7.
2: Eu acho que você tem que mandar aquela mensagem. Mas manda o que tá no seu coração.
3: Porque se fosse eu falaria mais ou menos assim.
4: Ei, boa noite, antes de te bloquear.

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1: Mundo Melhor, 19:04.
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1: Quem gostou mais barulho aí?
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7: 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Mundo Melhor, 19:53.

0: Cara, parabéns, meu irmãozinho. Eu te amo demais.
1: Eu amo demais vocês dois, viu?
0: Sabe,
1: muito
0: seu irmão
1: sucesso,
0: pra mim, né?
1: Muito sucesso na carreira de vocês,
0: muito
1: viu?
0: Sucesso pra você.
1: Desejo tudo de bom.
0: Obrigado.

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1: Mundo Melhor, 20h04.
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11: Rádio Mundo Melhor FM, 20 horas, 20 minutos.

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12: Mundo Melhor, 20 horas, 37 minutos.

0: mistura assim, hein?
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3: Menos é mais. Muito obrigado.
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7: Mundo Melhor, 20 horas, 56 minutos.

0: no ar a Voz do Brasil. As notícias do governo federal que movimentaram o país no dia de hoje.
1: Olá, boa noite.
0: Boa noite para você que nos acompanha em todo o país.
1: Terça-feira, 1º de setembro de 2026.
0: E vamos aos destaques do dia.
1: Economia brasileira.
0: PIB cresce 0,5% no segundo trimestre do ano.
1: Aumento foi impulsionado pela agropecuária. Márcia Fernandes.
2: O principal crescimento foi impulsionado pelo desempenho da pecuária e da produção de alimentos como café e soja.
0: Mudança no calendário. Começa hoje a escolha do Simples Nacional para o ano que vem.
1: Pequenas empresas têm até 30 de setembro para escolher novo modelo da reforma tributária. Cleide Lopes.
3: Elas poderão optar como irão recolher o imposto sobre bens e serviços e a contribuição sobre bens e serviços.
0: Campanha alerta passageiros sobre consequências de atos de indisciplina em voos e aeroportos.
1: E vamos falar também dos direitos dos viajantes.
0: ANAC Passageiros recebe relatos contra empresas aéreas. Yuri Sherman, gerente da agência, destaca o serviço.
4: É muito importante a gente estimular a utilização da nossa plataforma como